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0: Centro América, rádio no seu ritmo, Fernando Fabiano com Panda rolando aqui na programação, não é só terminar. 8:14, fica aí. 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

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Central América, 8h33. Já de volta, tem muito mais aqui. Beijo, abraço, texto, áudio. Você pode continuar mandando, tá?

0: Centro-América, rádio no seu ritmo e seu sono. Mariana Fagundes, tô ficando louca, fechando mais um set só de musicão. Ainda Pelicão e Ana Castela, Bruno Mars também se ouviu, fica aí. 8h49. 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
0: Centro América, 8h50. Obrigado, galera. Deu meia hora. Vou nessa, né? Você sabe disso. Tô de volta amanhã às 4. Bom final de quinta. A gente vai se falando em pé.
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3: 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As notícias do governo federal que movimentaram o país no dia de hoje.
4: Olá, boa noite.
5: Boa noite para você que nos acompanha em todo o país.
4: Quinta-feira, 14 de maio de 2026.
5: Vamos ao destaque do dia, moradia digna.
4: Mais 380 famílias são contempladas com unidades habitacionais do Minha Casa Minha Vida em Camaçari, na Bahia.
5: E já estão valendo as novas regras do Reforma Casa Brasil. Gilson Santa Fé.
6: Entre as principais mudanças estão o aumento do limite de renda familiar, que passou para R$13 mil por mês.
4: E você vai ouvir também queda do desmatamento.
5: Estudo mostra que Mata Atlântica teve o menor índice histórico de desmatamento em 40 anos.
4: E ainda na Bahia, presidente Lula participa da retomada de fábrica de fertilizantes da Petrobras.
5: A indústria amplia a capacidade nacional e dá mais segurança aos produtores rurais brasileiros.
7: O Brasil não pode ser importador de 90% do fertilizante que a nossa agricultura precisa. O Brasil precisa ser dono do seu nariz e produzir os fertilizantes.
4: Na apresentação da Voz do Brasil, Mariano Jungmann e Nazi Brum.
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4: O presidente Lula participou da entrega de mais de 300 moradias em Camaçari.
5: O presidente destacou que o projeto de moradia entregue foi pensado em dar teto também, mas... Perdão. O presidente Lula destacou que o projeto de moradia entregue foi pensado para dar teto e também mais qualidade de vida aos novos moradores.
4: No condomínio é possível contar, por exemplo, com biblioteca, parquinho, academia ao ar livre, quadra de futebol e espaço de convivência.
8: Pela primeira vez na vida, o Gilvaldo dos Santos, de 51 anos, que está desempregado, vai morar em uma casa própria. Ele recebeu, nesta quinta-feira, pelas mãos do presidente Lula, as chaves do novo apartamento.
9: Eu estou muito feliz por esse empreendimento. A minha vida não foi fácil, como todos de vocês aqui. É isso que eu venho agradecer, esse empreendimento, Minha Casa Minha Vida, e a todos que estão aqui, com respeito, a dedicação. Obrigado por essa oportunidade.
8: Gilvaldo vai morar em uma das 384 unidades habitacionais do programa Minha Casa Minha Vida, que foram entregues em Camaçari, na Bahia, onde serão beneficiadas mais de 1.500 pessoas. As moradias fazem parte dos residenciais Verdes Horizontes 1 e 2. Cada condomínio possui 192 apartamentos com 2 quartos, sala, cozinha, banheiro e varanda. E ainda contam com espaços coletivos, como academia, parque infantil, quadra esportiva e biblioteca. Áreas importantes para o desenvolvimento das crianças, como destacou o presidente Lula.
7: E é por isso que nós fazemos biblioteca agora, em cada conjunto habitacional. Nós temos que fazer essas crianças brincar, de ler, de estudar, de saber das coisas boas e não ficar perambulando por falta de lugar de lazer, que também nos conjuntos tem que ter. Essa meninada tem que ter parque para brincar, tem que ter espaço para jogar.
8: Os apartamentos foram construídos com investimento superior a R$65 milhões por meio do novo PAC e do Fundo de Arrendamento Residencial. O ministro das Cidades, Vladimir Lima, destacou que mais unidades habitacionais do programa Minha Casa Minha Vida devem ser contratadas ainda neste ano.
10: Nós contratamos mais de 2 milhões de moradias com 1 ano e 1 mês de antecedência. Não fica por aí. Vamos aumentar isso. Vamos fazer 3 milhões de moradias até dezembro de 2026.
8: Os condomínios fazem parte de um conjunto de empreendimentos habitacionais em andamento em Camaçari. São 1.800 novas moradias previstas para o município. A entrega ocorre em um momento de redução histórica do déficit habitacional no país, que atingiu, em 2024, o menor índice já registrado, segundo dados do Ministério das Cidades e da Fundação João Pinheiro. As regiões Norte e Nordeste tiveram a maior taxa de redução. Reportagem Márcia Fernandes.
5: E as famílias que já possuem imóveis e querem fazer melhorias na moradia devem ficar atentas.
4: Já estão valendo as novas regras do Reforma Casa Brasil.
5: Podem participar famílias com renda de até R$13 mil por mês.
6: As novas condições do programa Reforma Casa Brasil já estão em vigor. As mudanças foram aprovadas pelo Conselho Monetário Nacional, o CMN, regulamentadas pelo Ministério das Cidades e já estão disponíveis para contratação via Caixa Econômica Federal. Entre as principais mudanças estão o aumento do limite de renda familiar, que passou de R$ 9.600 para R$ 13.000 por mês, e a redução da taxa de juros para 0,99% ao mês, considerando os encargos totais da operação. O prazo para pagamento também aumentou de 5 para 6 anos. Além disso, o valor máximo do financiamento agora pode chegar a R$50 mil. O programa faz parte do Minha Casa Minha Vida e é voltado para famílias que já possuem imóvel, mas precisam realizar melhorias na moradia. O crédito pode ser usado em reformas estruturais, troca de telhado, instalações elétricas e hidráulicas, ampliação de cômodos e obras de acessibilidade. As famílias interessadas já podem consultar as condições e iniciar o processo de contratação pelos canais da Caixa. Saiba mais sobre o Reforma Casa Brasil em gov.br/cidades. Dilson Santa Fé, para a Voz do Brasil.
4: E o Brasil avança na produção nacional de fertilizantes.
5: Eles melhoram a vida de quem planta, levando segurança alimentar ao restante do país.
4: Hoje o presidente Lula visitou uma fábrica na Bahia que está retomando as atividades com o investimento da Petrobras.
11: Depois de anos parada, a fábrica de fertilizantes nitrogenados da Petrobras em Camaçari, na Bahia, retomou a produção em janeiro e já opera com 90% da capacidade. A Petrobras investiu R$100 milhões na retomada das atividades. Durante a reabertura da fábrica, o presidente Lula destacou que o Brasil precisa ter independência na produção desses insumos.
12: O Brasil é um país agrícola. O Brasil é o segundo maior produtor de alimento, tem hora que é o terceiro. E o Brasil precisa de fertilizante. E o Brasil não pode ser importador de 90% do fertilizante que a nossa agricultura precisa. O Brasil precisa ser dono do seu nariz e produzir os fertilizantes.
11: A fábrica tem capacidade para produzir 1.300 toneladas de ureia e 1.300 toneladas de amônia por dia. Volume que atende 5% da demanda nacional de fertilizantes nitrogenados. Segundo a presidente da Petrobras, Magda Chambriard, até 2028, com o funcionamento de mais 3 fábricas, a produção deve crescer ainda mais no país.
13: Com a fábrica de Mato Grosso, com a fábrica do Paraná, com a fábrica de Sergipe e com a fábrica da Bahia, nós vamos produzir 35% do fertilizante nitrogenado que o Brasil precisa.
11: Os fertilizantes são usados principalmente em plantações de milho, café, trigo, algodão e cana-de-açúcar. Eles aumentam a produtividade no campo, o que leva a alimentos mais baratos na mesa do consumidor. Com maior produção nacional, o Brasil reduz a dependência da importação de fertilizantes, diminuindo custos para produtores rurais. Em momentos de crise internacional, o abastecimento interno também fica menos vulnerável. O ministro da Agricultura e Pecuária, André de Paula, destacou a importância dos fertilizantes num cenário de crescimento do setor agrícola.
14: No ano passado, o agro cresceu 11,7%. Então, quando nós fazemos um esforço como esse, ampliamos a nossa capacidade de produzir, o agro nos surpreende, cresce tanto que a gente já precisa de produzir ainda mais.
11: Segundo a Petrobras, cerca de 3.600 empregos diretos e indiretos foram gerados com a retomada da fábrica. De Camaçari, na Bahia, Luana Karen.
5: Pois é, a safra brasileira de grãos deve bater mais um recorde neste ano, com estimativa de 358 milhões de toneladas, segundo a Conab, a Companhia Nacional de Abastecimento.
4: Isso significa um aumento superior a 2% em relação à safra passada.
5: O IBGE também projeta uma safra recorde, com destaque para a produção de café.
15: Do campo para a mesa dos brasileiros e para o mundo, o Brasil segue consolidando a posição de potência agrícola global. Os números mais recentes do Instituto Brasileiro de Geografia e Estatística e da Companhia Nacional de Abastecimento mostram que a safra de grãos deve bater novos recordes em 2026. Pelos dados do IBGE, a produção de cereais, leguminosas e oleaginosas deve chegar a 348 milhões e 700 mil toneladas. Já o levantamento da Conab é ainda mais otimista e projeta 358 milhões de toneladas. Segundo o presidente da Conab, Silvio Porto, a soja deve alcançar mais um recorde histórico, com produção de 180 milhões de toneladas. O milho também mantém números robustos, com mais de 138 milhões de toneladas, ajudando o país a manter posição de destaque entre os maiores produtores de alimentos do planeta.
16: Nós fizemos ajustes em relação à área de soja no estado do Paraná, nós conseguimos então fazer esse ajuste em relação a ultrapassar 180 milhões de toneladas. E no milho, é um ajuste principalmente de produtividade, principalmente porque o estado do Mato Grosso está com uma perspectiva de termos uma excelente produtividade.
15: O café também aparece com perspectiva histórica, superando 66 milhões de sacas, destaca Carlos Alfredo Guedes, gerente da agricultura do IBGE.
17: São 4 milhões de toneladas de café, é um crescimento de 14,9% em relação ao ano anterior, com um crescimento de 20% da espécie arábica e de 6% da espécie canela. As condições climáticas estão muito boas para o desenvolvimento das lavouras esse ano e, além disso, os preços também estão bem favoráveis nos últimos anos, né?
15: O Centro-Oeste continua liderando o mapa da produção agrícola brasileira, responsável por metade de toda a safra nacional. Mato Grosso segue como o maior produtor de grãos do país. Reportagem Pablo Mundim.
4: Agricultores familiares que produzem alimentos frescos e saudáveis chegam a quem mais precisa.
5: Assim funciona o PAA, Programa de Aquisição de Alimentos. O governo compra a produção dos pequenos agricultores, garantindo renda para eles, e distribui esses alimentos para instituições públicas que atendem pessoas em situação de vulnerabilidade.
4: Desde o início do programa, o PAA já beneficiou 47 mil associações.
18: Em Tapauá, no Amazonas, o sustento das famílias vem das águas. Com mais de 20 mil habitantes, a economia da cidade é influenciada pela pesca e agricultura de várzea. A Ana Paula Reis Lima lidera a Associação Indígena Povos das Águas, na terra indígena Paricá. Ela conta que o manejo do pirarucu tem mudado a vida das famílias da região, que só neste ano comercializaram 17 toneladas do peixe para a Conab, por meio do Programa de Aquisição de Alimentos.
19: Foi muito boa, né, a gente ter acessado essa política, né, ter chegado até a gente, porque ela valoriza e dá autonomia ao povo.
18: Pelo PAA, o governo compra a produção da agricultura familiar e destina para entidades sociais e instituições públicas que atendem pessoas em situação de vulnerabilidade. Agora, a pesca produzida pela associação que a Ana Paula pertence vai garantir uma refeição de qualidade para quem não teria acesso.
19: A gente se sente feliz pela gente ter entregado um produto de qualidade, um produto da região, né? E de ver esse produto tá chegando na mesa das pessoas que às vezes nem tem as condições de comprar um produto, né, de qualidade, e de atender as próprias pessoas do município, da região.
18: Neste ano, o Ministério do Desenvolvimento e Assistência Social, Família e Combate à Fome destinou 450 milhões para a Companhia Nacional de Abastecimento executar o programa de aquisição de alimentos. Mas, de acordo com o presidente da Conab, Silvio Porto, nos últimos 3 anos, os valores reservados ao programa superam 3 bilhões de reais.
16: Nesses 3 anos, já foram mais de 3,6 bilhões de reais que o MDE BNDES destinou para a Conab. Esse programa, ele foi muito relevante para a promoção do direito humano à alimentação, assegurando transferência de renda para essas famílias que produzem alimentos, comida de verdade, e fazendo com que a população em situação de insegurança alimentar seja atendida pelo PAA.
18: O PAA foi criado em 2003 com o objetivo de promover o acesso à alimentação e incentivar a agricultura familiar. Dados da Conab apontam que desde a criação do programa até 2024, cerca de 9 mil organizações produtoras da agricultura familiar foram contratadas por meio do programa, beneficiando 47 mil instituições em todo o país. Reportagem Graziele Bezerra.
5: Representantes do governo brasileiro e da União Europeia se reuniram nesta quarta-feira para discutir as restrições da Europa à carne brasileira.
4: Uma decisão do Bloco Europeu retira o Brasil da lista de países autorizados a exportar produtos de origem animal a partir de setembro.
5: Ficou definido que nos próximos 10 dias, o governo brasileiro vai enviar informações complementares sobre o uso de antimicrobianos na cadeia de proteína animal.
4: A União Europeia também informou que cada produto, como carnes, ovos e mel, será analisado separadamente.
5: O ministro da Agricultura, André de Paula, disse que o Brasil enviará todas as respostas no prazo.
4: E lembrou que o Brasil tem sólido sistema de defesa agropecuária.
5: O Atlas dos Remanescentes Florestais da Mata Atlântica registrou o menor índice de desmatamento do bioma em 40 anos.
4: De acordo com o INPE, o Instituto Nacional de Pesquisas Espaciais e a Fundação SOS Mata Atlântica, o desmatamento caiu de 14.366 hectares em 2024 para 8.668 hectares em 2025, o que representa uma queda de 40%.
5: Para a pesquisadora do INPE, Silvana Amaral, o resultado é uma conjunção de ações para conter o desmatamento.
20: E a gente atribui isso a um conjunto de medidas que foram tomadas tanto da sociedade civil quanto das políticas públicas, né, voltadas para a contenção do desmatamento. E eu acho que existe também o aumento da consciência, sabe, das pessoas na conservação dessas áreas de Mata Atlântica. Tem várias iniciativas de produção de mudas, distribuição de mudas, de regeneração induzida para contenção do desmatamento.
4: Pelas redes sociais, o vice-presidente Geraldo Alckmin disse que o resultado reflete o compromisso do Brasil com a preservação ambiental e que mostra o retorno da fiscalização e o combate sério ao desmatamento em todas as regiões do país.
5: Atualmente, o país conta com cerca de 24% da cobertura original da Mata Atlântica. Desse total, cerca de 12% correspondem às chamadas florestas maduras, que são monitoradas pelo Atlas.
4: Cooperativas e associações da agricultura familiar que atuam no Cerrado podem inscrever projetos voltados para a produção de alimentos no edital Cerrado Mais Cooperativo.
5: Os projetos devem incluir ações de beneficiamento e comercialização e ter valor mínimo de R$5 milhões, abordando empreendimentos coletivos no bioma.
4: A iniciativa é uma parceria entre o Ministério do Desenvolvimento Agrário e Agricultura Familiar e o BNDES, o Banco Nacional de Desenvolvimento Econômico e Social.
5: A chamada prioriza a inclusão produtiva de mulheres, jovens, extrativistas e povos e comunidades tradicionais.
4: As inscrições podem ser realizadas até o dia 31 de julho e os detalhes da chamada pública estão disponíveis em bnds.gov.br.
5: Após as secas históricas registradas em 2023 e 2024 na Amazônia, o governo do Brasil antecipa ações para enfrentar o período.
4: As iniciativas querem evitar prejuízos ao transporte de passageiros, ao abastecimento de cidades e ao fluxo de cargas na região norte.
21: O governo do Brasil antecipou medidas para reduzir os impactos de uma possível nova estiagem na Amazônia este ano. Entre as ações previstas, incluem o planejamento de dragagens, manutenção de hidrovias, reforço na sinalização náutica e monitoramento contínuo das condições de navegabilidade. O objetivo é preservar o transporte de passageiros, garantir o abastecimento das cidades e manter o fluxo de cargas na região norte. A iniciativa foi motivada pelas secas históricas de 2023 e 2024, que afetaram diretamente no abastecimento e na mobilidade na região norte, como nos municípios de Manacapuru, Tabatinga, Itacoatiara e Parintins. Além dos impactos logísticos, a estiagem provocou isolamento de comunidades ribeirinhas e indígenas e aumentou os desafios de abastecimento em municípios dependentes do transporte hidroviário. Nos últimos anos, rios como Amazonas e o Solimões registraram níveis críticos, comprometendo a navegação e afetando diretamente a mobilidade e o abastecimento de municípios da região. Diante desse cenário, o Ministério de Portos e Aeroportos e o Departamento Nacional de Infraestrutura de Transportes passaram a estruturar ações permanentes para períodos de seca. As ações incluem acompanhamento técnico contínuo das cotas dos rios, definição antecipada de trechos prioritários para dragagem e articulação com operadores logísticos da região norte. Thaisa Vitória para a Voz do Brasil.
5: Uma forma simples do governo contratar serviços de microempreendedores individuais.
4: Pela plataforma Contrata Mais Brasil, é possível encontrar serviços como pequenos reparos e jardinagem.
5: E agora a ferramenta ampliou o número de atividades disponíveis, de 47 para 107.
4: Com essa ampliação, o Ministério da Gestão e da Inovação em Serviços Públicos espera alcançar mais de 1 milhão de profissionais.
1: O pernambucano Gutenberg da Silva Ferreira é microempreendedor individual desde 2021. Ele conta que durante um tempo prestava serviços de elétrica, encanamento e pequenas obras para complementar a renda da família, enquanto mantinha um trabalho fixo. A mudança começou em 2025, quando Gutenberg se cadastrou na plataforma Contrata Mais Brasil do governo federal e começou a ter acesso a mais oportunidades de contratação. Com o aumento dos serviços, ele relembra como viu seu faturamento dar uma guinada.
2: O ano passado faturei 60 mil, só através da plataforma. Aumentei minha renda, consegui ter mais tempo com a família.
1: Desde 2025, microempreendedores individuais, fornecedores de alimentos, incluindo agricultores familiares, cooperativas e empresas de todos os tamanhos, podem oferecer seus serviços diretamente ao governo por meio da plataforma Contrata Mais Brasil. O funcionamento é simples. O órgão público abre um chamado com a necessidade de serviço ou de aquisição de alimentos e os fornecedores cadastrados podem enviar suas propostas com o preço pelo qual realizariam o trabalho. No final do prazo, o órgão escolhe a melhor proposta e fecha a contratação. O modelo tem dado tão certo que em abril o Ministério da Gestão e da Inovação e Serviços Públicos ampliou de 47 para 107 o número de atividades que integram as categorias de serviços disponíveis no Contrata Mais Brasil. Com a mudança, a medida deve alcançar mais de 1 milhão de MEIs no país, segundo o secretário de Gestão e Inovação, Roberto Pojo.
22: A gente aumentou mais 60 serviços. Você imagina, né? 107 serviços, a gente pode contratar, acho que praticamente tudo que é necessário ali para o ente público. Com essa ampliação, a gente olhando a base de cadastros de MEIs no Brasil, a gente alcança o potencial de 1,3 milhões de profissionais.
1: Em pouco mais de um ano, o Contrata Mais Brasil já movimentou mais de 20 milhões de reais em recursos públicos e gerou mais de 6.500 oportunidades, de acordo com dados do governo. Para se cadastrar, basta acessar o site gov.br/contrata-mais-brasil. Reportagem Gabriela Noronha.
5: Começa amanhã o pagamento do quarto lote do abono salarial, que beneficiará mais de 4 milhões de trabalhadores dos setores público e privado.
4: Vão receber o benefício os nascidos nos meses de maio e junho, inscrito no PIS ou PASEP há pelo menos 5 anos.
5: E aqueles que receberam até R$ 2.766 por mês e trabalharam pelo menos 30 dias com carteira assinada.
23: Trabalhadores nascidos em maio e junho começam a receber nesta sexta-feira, dia 15, o quarto lote do abono salarial do PIS/PASEP. Segundo o Ministério do Trabalho e Emprego, mais de 4 milhões e meio de pessoas tem direito ao benefício neste lote, totalizando a liberação de 5 bilhões e 700 milhões de reais. Em 2026, o calendário de pagamento do abono salarial referente ao ano base de 2024 iniciou os pagamentos em 16 de fevereiro. Os valores vão ficar disponíveis aos trabalhadores até o fim do calendário. O pagamento será feito pela Caixa Econômica Federal para trabalhadores da iniciativa privada e pelo Banco do Brasil para servidores públicos. Tem direito ao abono quem está inscrito no PIS ou PASEP há pelo menos 5 anos, recebeu até R$ 2.766 por mês, em média, no ano base, e trabalhou pelo menos 30 dias com carteira assinada. O pagamento do PIS vai ser feito prioritariamente em conta da Caixa ou pelo aplicativo Caixa Tem. Já o PASEP será pago em conta bancária via PIX, TED ou presencialmente nas agências do Banco do Brasil. As consultas podem ser feitas pela Carteira de Trabalho Digital no portal gov.br, pelo telefone 158 ou nas Superintendências Regionais do Trabalho. Lucília Araújo para a Voz do Brasil.
4: Essas foram as notícias do Governo do Brasil.
5: Uma realização da Secretaria de Comunicação Social da Presidência da República.
4: Com produção da Empresa Brasil de Comunicação.
5: Fique agora com as notícias do Poder Judiciário e do Congresso Nacional. Boa noite.
4: Boa noite para você e até amanhã.
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7: STF valida lei sobre igualdade salarial entre homens e mulheres.
9: STJ decide que é incabível mandado de injunção para pedir autorização de plantio doméstico de cannabis.
7: Tribunal Regional Eleitoral de São Paulo busca voluntários com conhecimento em Libras para as eleições deste ano.
9: Boa noite, eu sou Marcela Luiza.
7: E eu sou Arthur Filho.
9: O Supremo Tribunal Federal, por unanimidade, decidiu que é constitucional a lei que cria mecanismos para garantir igualdade salarial entre homens e mulheres.
7: O plenário declarou constitucional a Lei número 14.611 de 2023 e julgou improcedentes as ações que questionavam a norma. Marcelo Della Libera.
24: Por unanimidade, o Supremo Tribunal Federal validou a lei que obriga empresas com mais de 100 funcionários a adotar medidas para promover a igualdade salarial entre homens e mulheres que exercem a mesma função. Entre outros pontos, a norma obriga a divulgação de critérios remuneratórios em relatórios de transparência que devem ser enviados ao Ministério do Trabalho e Emprego sob pena de multa. Uma vez constatada a desigualdade salarial, eles devem elaborar um plano de ação para mitigá-la, com metas e prazos.
9: Não cabe mandado de injunção com o objetivo de obter autorização para importação e cultivo doméstico da cannabis sativa à pessoa física.
7: A decisão é do STJ, Fátima Uchoa.
25: Mandado de injunção é uma ação usada quando a falta de norma impede o exercício de direitos previstos na Constituição. Um homem ajuizou ação desse tipo contra o Ministério da Saúde e a Anvisa, alegando omissão na regulamentação do tema. Mas a Corte Especial do STJ avaliou que, ainda que se reconheça lacuna normativa sobre o tema, o mandado de injunção não permite que o Judiciário substitua os poderes legislativo e executivo para decidir sobre a possibilidade de cultivo individual da planta. E, segundo o relator ministro Og Fernandes, o ordenamento jurídico brasileiro não reconhece no nível constitucional direito ao cultivo particular de plantas que estão sujeitas a controle especial.
9: Justiça do Trabalho deve julgar ação contra a União sobre combate ao trabalho escravo.
7: O processo questiona a falta de recursos para a fiscalização. Larissa Batista.
26: Na ação, o Ministério Público do Trabalho alegava que, desde 2017, a União deixou de destinar recursos para o Grupo Especial de Fiscalização Móvel, responsável pelas operações de combate ao trabalho análogo à escravidão em todo o território nacional. Para o Tribunal Superior do Trabalho, é dever da Corte garantir o cumprimento das normas de proteção ao trabalhador e dos direitos fundamentais no ambiente de trabalho, mesmo que não exista vínculo formal. Por isso, a Justiça do Trabalho é competente para julgar o caso.
9: O Tribunal Regional Eleitoral de São Paulo lançou uma nova campanha.
7: O intuito é chamar voluntários que saibam língua brasileira de sinais a Libras para ajudar nas eleições de 2026. Estevão Furtado.
6: O tema é Traduz a Cidadania em Libras. Seja apoio Libras nas eleições de 2026. A ação busca facilitar o voto de pessoas surdas ou com deficiência auditiva. As inscrições vão até 1º de junho pelo formulário disponível na área Mesários no site do Tribunal. Quem participar vai receber e orientar eleitores, mostrar onde fica a sessão eleitoral e tirar dúvidas no dia da votação. Além de ajudar a democracia, os voluntários recebem R$ 65,00 por dia trabalhado de auxílio à alimentação. Tem direito à folga em dobro pelos dias trabalhados, sem desconto no salário e podem usar as horas como atividade complementar na faculdade.
9: Justiça condena homem por apologia ao nazismo em rede social no Rio Grande do Sul.
7: A denúncia foi apresentada pelo Ministério Público Federal, Vanessa Pereira.
8: O cidadão foi denunciado à Justiça Federal Gaúcha pelo envio de uma mensagem com exaltação ao nazismo em um grupo aberto da plataforma Telegram, onde celebrava a memória de Adolf Hitler. O réu foi condenado à pena privativa de liberdade, que foi substituída por prestação de serviços à comunidade ou entidades públicas, além do pagamento de multa. Ainda cabe recurso da decisão.
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9: Uma boa noite.
7: Boa noite a você.
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1: Eu sou Paula Groba.
2: E eu sou Ricardo Nakaoka.
1: E estes são os destaques de hoje do Jornal do Senado, que começa agora.
2: Combustíveis mais baratos. Chega ao Congresso MP para reduzir preço da gasolina e do diesel.
1: Comissão vai votar proposta que destina 30 bilhões a produtores rurais afetados por eventos climáticos.
2: MP que zera taxa sobre compras internacionais de até 50 dólares divide opiniões no Senado.
1: Boa noite.
2: Boa noite.
1: Já está no Congresso Nacional a medida provisória que pode reduzir o preço da gasolina e do diesel para o consumidor final.
2: Editada como resposta à alta do petróleo no mercado internacional em meio ao conflito no Oriente Médio, a MP já está em vigor. Mas para se tornar lei definitivamente, a proposta ainda precisa ser aprovada pelo Congresso. Reportagem de Alexandre Campos.
3: Segundo o governo, a medida no caso da gasolina representará uma redução de até 89 centavos por litro. Em relação ao diesel, 35 centavos. Para isso, será pago aos produtores e importadores de combustíveis o valor correspondente à dedução de contribuição para o PIS/PASEP, da COFINS e da CID Combustíveis incidentes sobre a gasolina e o diesel. Os produtores e importadores terão que comprovar por meio de documentos fiscais de que o total recebido foi efetivamente repassado aos consumidores. Líder do governo no Senado, Jax Wagner, do PT da Bahia, lembrou que a MP pode impedir uma alta generalizada nos preços.
4: O presidente tem que reagir para evitar que, inclusive, se comprometa a economia nacional, provocando uma inflação acima daquilo que a gente já tem da meta que está colocada.
3: Para os senadores Alci Lucas, do PL do Distrito Federal, a medida provisória será válida se houver fiscalização.
5: Só tem que ver agora o controle disso, né? Tem que controlar para ver se realmente, na bomba, se o consumidor vai sentir isso.
3: A subvenção terá vigência de 2 meses e poderá ser prorrogada por ato do Executivo.
1: A Comissão de Educação voltou a debater o projeto que proíbe a venda, publicidade e distribuição de alimentos ultraprocessados no ambiente escolar.
2: Entidades da indústria alimentícia afirmaram que o projeto ainda precisa de mais discussões, mas especialistas reforçaram que alimentos ricos em açúcar, gordura e sal contribuem para a obesidade, cáries e outros problemas de saúde. Repórter Rodrigo Rezende.
6: O projeto do senador Jax Wagner, do PT da Bahia, proíbe a distribuição e a comercialização no ambiente escolar de alimentos ultraprocessados, preparações e bebidas com altos teores de calorias, gordura saturada, gordura trans, açúcar livre e sal. Bruna dos Santos Nunes, coordenadora de atenção à saúde dos adolescentes e jovens do Ministério da Saúde, defendeu a proposta.
7: Essa proposta legislativa é um instrumento que é bastante importante para a promoção da saúde, para contribuir com a saúde desses escolares, que valorizem a cultura alimentar local e que derivem de práticas que sejam ambientalmente sustentáveis.
6: Já o presidente executivo da Associação Brasileira da Indústria de Alimentos, João Dornelas, afirmou que o tema precisa de muita discussão, principalmente em relação aos conceitos presentes no projeto, caso da nomenclatura ultraprocessados.
8: É importante ressaltar que os alimentos industrializados, todos eles,

0: que o governo age com foco eleitoral e defendeu ações permanentes no combate ao crime organizado.
1: O que vemos agora é uma reação tardia, feita às pressas, há poucos meses do calendário eleitoral, porque perceberam que nada fizeram e nem a narrativa na segurança pública conseguiram manter.
2: E o líder do governo no Senado, Jax Wagner, repercutiu em plenário a divulgação de uma gravação entre o senador Flávio Bolsonaro e o empresário Daniel Vorcaro, dono do Banco Master.
0: Em resposta, o vice-líder do PL, senador Alci Lucas, saiu em defesa de Flávio Bolsonaro. Pelas redes sociais, o senador afirmou que a conversa com Vorcaro teve como objetivo buscar recursos para um filme sobre o ex-presidente Jair Bolsonaro. Os detalhes com o repórter Márcio Maturana.
3: Repercutiu no plenário do Senado a divulgação de áudios do senador Flávio Bolsonaro, do PL do Rio de Janeiro, pedindo mais dinheiro a Daniel Vorcaro, dono do Banco Master, para financiar um filme sobre seu pai, o ex-presidente Jair Bolsonaro. O senador Jax Wagner, do PT da Bahia, disse que a gravação revela uma relação próxima entre os dois.
4: O senador Flávio Bolsonaro, em diálogos muito particulares, solicitando 140 milhões de reais para terminar o filme sobre o ex-presidente seu pai. Eu não estou dizendo que tem dolo aqui, mas demonstra que ele tinha uma relação, senão não estaria ligando para ele, dizendo: tamo junto sempre.
3: Isalci Lucas, do Distrito Federal, é vice-líder do PL e fez uma parte defendendo Flávio Bolsonaro.
5: O pedido de patrocínio é uma coisa que, se o cara patrocinava tudo, não quer dizer que houve, por parte do pedido, que houve corrupção. Muito pelo contrário, houve um pedido, como a gente recebe todo dia pedidos de patrocínio e também de emendas para determinados eventos. Então é só para colocar isso muito claro. Posição do PL.
3: Flávio falou nas redes sociais sobre o pedido de dinheiro.
6: Eu conheci Daniel Vorcaro em dezembro de 2024. Não tinha mais governo Bolsonaro, não tinha absolutamente nenhuma acusação contra ele. O que acontece é que, com o passar do tempo, ele simplesmente parou de honrar com as parcelas do contrato. Sim, tinha um contrato que, ao ele não pagar essas parcelas, tinha uma grande chance de o filme sequer ser veiculado, do filme sequer ser concluído.
3: Flávio Bolsonaro disse que é fundamental instalar uma CPI para investigar o Banco Master.
2: Produtores rurais prejudicados por enchentes, secas e outros eventos climáticos extremos poderão receber um apoio de 30 bilhões de reais.
0: A proposta, que busca amenizar os prejuízos no campo, deve ser votada na próxima terça-feira pela Comissão de Assuntos Econômicos. Os detalhes na reportagem de Maurício De Sante.
7: O projeto prevê o uso de recursos do Fundo Social do Pré-Sal para a renegociação de dívidas de produtores rurais que tiveram prejuízos nas safras em razão do clima, caso de enchentes, geadas e secas. O objetivo final é garantir juros baixos e prazos de 10 anos para quem comprovadamente perdeu mais de 30% da produção. O limite da ajuda aos produtores será de 30 bilhões de reais, como explicou o relator, senador Renan Calheiros, do MDB de Alagoas.
8: Com tetos de 10 milhões por beneficiário e de 50 milhões por associação ou cooperativa, com prazo de 10 anos, com 3 anos de carência e taxas de juros de 3,5% ao ano, para o Programa Nacional de Fortalecimento da Agricultura Familiar, 5,5% ao ano, para o Programa Nacional de Apoio ao Médio Produtor Rural e 7,5% ao ano para os demais produtores.
7: Um pedido de vista adiou a votação da proposta para a terça-feira da semana que vem, dia 19, data em que também deve acontecer a votação no plenário.
2: E o governo decidiu zerar o imposto sobre compras internacionais de até 50 dólares, a chamada taxa das blusinhas.
0: A medida provisória que acaba com a cobrança já chegou ao Congresso Nacional e agora será analisada por deputados e senadores. No Senado, a decisão do governo dividiu opiniões entre parlamentares. A reportagem é de Marcela Diniz.
9: Na época de sua criação, a equipe econômica do governo Lula argumentou que a tributação de 20% nas compras de pequeno valor protegeria o varejo nacional. Para o líder do governo no Senado, senador Jax Wagner, do PT da Bahia, a medida provisória é fruto de reavaliação interna, que considerou maior o prejuízo das famílias consumidoras do que a arrecadação com a taxa das blusinhas.
10: Na minha opinião, pela avaliação que o governo fez, a arrecadação não foi tão significativa quanto se imaginava, e prejuízo, principalmente para as famílias mais humildes do ponto de vista financeiro, ou seja, que não tem tanto poder aquisitivo, foi muito grande.
9: O senador Efraim Filho, do União da Paraíba, aponta prejuízo à produção nacional e defende emenda de compensação.
11: Quem sabe a gente pode fazer um

0: Emenda na medida provisória para que a mesma condição que está sendo dada para as compras internacionais seja dada também às empresas nacionais, às empresas brasileiras.
1: A MP que permite o fim da taxa das blusinhas será analisada primeiramente por uma comissão formada por deputados e senadores.
2: Com edição de Paula Groba e trabalhos técnicos de João Lira, o Jornal do Senado fica por aqui. Acompanhe agora as notícias da Câmara dos Deputados. Boa noite.
1: Boa noite e até amanhã.

0: Câmara aprova marco legal para o transporte público coletivo urbano.
1: Plenário cria regime especial de tributação para entidades desportivas.
0: Deputados modernizam a lei das sociedades anônimas do futebol.
1: Boa noite. O plenário da Câmara aprovou projeto que deixa claro que as sociedades anônimas de futebol não respondem por dívidas antigas dos clubes. O repórter Marcelo Larche explica a nova lei.
2: A Câmara dos Deputados aprovou o projeto que muda as regras das chamadas sociedades anônimas de futebol, conhecidas como SAFs. Esse modelo foi criado em 2021 para permitir que clubes de futebol se transformassem em empresas com entrada de investidores e gestão mais profissional. O projeto foi apresentado pelo senador Rodrigo Pacheco, do PSD de Minas Gerais, também autor da lei original que deu origem às SAFs. Uma das principais alterações é deixar claras as responsabilidades do clube original e da empresa criada. A SAF não responde automaticamente pelas dívidas antigas do clube, a não ser quando isso for definido em contrato. Ao mesmo tempo, o projeto cria mecanismos para ajudar no pagamento dessas dívidas. Parte das receitas da SAF, como uma parcela do faturamento e dos lucros, deverá ser destinada ao clube original para quitar débitos anteriores. O texto também traz mudanças na gestão dessas empresas. Passa a ser obrigatória a presença de membros independentes nos conselhos e aumenta a exigência de transparência com divulgação de atas das reuniões e da lista de acionistas. Outra medida é a exigência de que administradores estrangeiros tenham um representante legal no Brasil, responsável por responder a processos na justiça. O projeto ainda prevê que as SAFs desenvolvam programas sociais e educacionais em parceria com escolas públicas, usando o futebol como ferramenta de formação. Mas o trecho que exime as SAFs de se responsabilizarem pelas dívidas dos clubes, com exceção daquelas acordadas entre as duas partes, foi criticado pelo deputado Bongás, do PT do Rio Grande do Sul.
3: Diz o seguinte: a Sociedade Anônima de Futebol não responde às obrigações, exceto quando as obrigações que lhe forem expressamente transferidas. Então, se um clube anterior não transferiu expressamente a situação de delito que tinha em relação a um jogador de futebol, por exemplo, que não foi feito o seu pagamento devido, a SAF não tem responsabilidade com isso. Mas isso nós não podemos aceitar.
2: Relator da proposta, o deputado Fred Costa, do PRD de Minas Gerais, afirmou que as mudanças fortalecem o modelo das SAFs e ajudam a atrair investimentos para o futebol brasileiro. Ele diz que responsabilizar as sociedades anônimas por dívidas antigas dos clubes é um risco para o investimento nas empresas esportivas.
4: Se um clube mal gerido tiver mais uma vez dívidas de milhões e milhões administrando-se um clube de lazer, por exemplo, a SAF vai ter que se responsabilizar? Isso é uma tremenda aberração. Isso é uma insegurança jurídica descabida, onde ninguém vai querer investir no futebol.
2: O projeto que atualiza as regras das sociedades anônimas do futebol, depois de aprovado pela Câmara e pelo Senado, seguiu para a sanção presidencial e já pode virar lei. Da Rádio Câmara de Brasília, com informações de Daniela Lessa, Marcelo Larcher.
0: Esporte. Os deputados também aprovaram um regime tributário especial para clubes esportivos sem fins lucrativos. A repórter Daniela Lessa acompanhou a votação.
5: A Câmara dos Deputados aprovou o projeto que cria um regime tributário especial para associações esportivas sem fins lucrativos, como clubes que mantêm equipes de futebol, vôlei, natação e outras modalidades. O projeto foi apresentado pelo deputado Roberto Duarte, do Republicanos do Acre, e cria o chamado RETAD, um sistema simplificado para o pagamento de tributos federais, estaduais e municipais. O novo regime será opcional e valerá para entidades esportivas certificadas ligadas aos movimentos olímpico, paralímpico, clubístico e educacional. Os clubes poderão recolher vários tributos em um único pagamento mensal, com cobrança de 5% sobre a receita bruta. Esse percentual reúne impostos federais, a nova contribuição sobre bens e serviços, a CBS, e o imposto sobre bens e serviços, o IBS, criado pela reforma tributária. Entre as receitas que não entram no cálculo dos tributos estão doações, recursos de loterias, patrocínios incentivados e contribuições pagas por associados. Na prática, o projeto cria para os clubes associativos um modelo parecido com o já existente para as SAFs, as Sociedades Anônimas do Futebol. As SAFs funcionam como empresas, enquanto muitos clubes tradicionais continuam organizados como associações sem fins lucrativos. Segundo o relator da proposta, deputado Dr. Luizinho, do PP do Rio de Janeiro, A reforma tributária poderá aumentar a carga de impostos desses clubes tradicionais, criando diferença de tratamento entre os dois modelos. Ele destacou também que os clubes poderão reduzir parte do imposto devido caso invistam em modalidades olímpicas e paralímpicas além do futebol, desde que mantenham pelo menos 6 modalidades esportivas diferentes.
6: Se a dedução fica condicionada à comprovação de investimento contínuo e da participação regular em competições oficiais de âmbito nacional ou internacional, de no mínimo 6 modalidades olímpicas ou paralímpicas distintas do futebol.
5: O deputado Luiz Lima, do Novo do Rio de Janeiro, defendeu a proposta, destacando a importância dos clubes na formação do esporte brasileiro.
7: Se a gente vê o Grêmio Náutico União, se a gente vê o Corinthians, o Pinheiros, se a gente vê o Sport Recife, se a gente vê os clubes aqui de Brasília, são eles que levam os atletas olímpicos, são eles que fazem as equipes esportivas. Então esse projeto é muito oportuno, porque eu vou repetir, no Brasil a base esportiva é realizada nos clubes.
5: O projeto que cria um regime tributário especial para associações esportivas sem fins lucrativos seguiu para análise no Senado. Da Rádio Câmara de Brasília, Daniele Lessa.
8: Segurança Pública.
1: Márcio Gerri, do PCdoB do Maranhão, defende o programa Brasil contra o Crime Organizado, lançado pelo governo federal. Ele explica que o plano prevê ações integradas entre os entes federados, inteligência policial e combate ao financiamento do crime.
0: O deputado sustenta que o fortalecimento das instituições de segurança é essencial para reduzir a violência e conter a influência do crime organizado. Márcio Gerri ressalta ainda a importância da cooperação entre os três poderes para fortalecer o enfrentamento às facções criminosas.
1: Na opinião de Sargento Gonçalves, do PL do Rio Grande do Norte, o programa do governo de combate ao crime organizado não é eficaz porque prioriza medidas de desencarceramento. Ele acrescenta que a flexibilização de punições enfraquece a atuação das forças de segurança.
0: Sargento Gonçalves também questiona o investimento de 11 bilhões de reais na área, ao afirmar que parte dos recursos viria de empréstimos do BNDES e de fundos já existentes. Para ele, a crise de violência no Rio Grande do Norte reflete falhas nas políticas de segurança adotadas pelo PT.
1: Já Benedita da Silva, do PT do Rio de Janeiro, celebra o lançamento do programa Brasil contra o Crime Organizado e defende os investimentos do governo federal na segurança. Ela ressalta que a iniciativa prevê recursos e ações articuladas para enfrentar as facções criminosas.
0: A deputada observa que o programa foi construído em diálogo com governadores e autoridades da segurança pública. Benedita da Silva entende que o fortalecimento das polícias e o combate ao suporte financeiro das organizações criminosas podem contribuir para reduzir a violência no país.
1: Luiz Carlos Rauli, do Podemos do Paraná, questiona a demora do governo federal para lançar um programa de combate ao crime organizado. O deputado ainda alerta que a maior parte dos investimentos consiste em empréstimos que deverão ser pagos pelos estados.
0: Na opinião de Luiz Carlos Rauli, o governo prioriza estratégias eleitorais em vez de soluções estruturantes para o futuro do país. O parlamentar responsabiliza gestões petistas pelo aumento da violência e pelo endividamento da população.
1: Heloísa Helena, da Rede do Rio de Janeiro, defende mais investimentos em políticas sociais e ações de prevenção à violência em áreas vulneráveis. Ela observa que a ausência de políticas públicas permanentes facilita o recrutamento de crianças e jovens pelo crime organizado.
0: Para Heloísa Helena, nenhum governo brasileiro investiu de forma adequada no fortalecimento das polícias e em políticas sociais eficazes. A parlamentar acredita que a vulnerabilidade social favorece a cooptação de jovens pelo narcotráfico.
1: Fernando Rodolfo, do PRD de Pernambuco, assinala o início dos trabalhos da Comissão Externa sobre a Exploração Sexual Infantil durante a campanha do Maio Laranja. O deputado aponta o aumento dos registros de estupro de vulnerável como sinal de falhas no sistema de proteção.
0: Fernando Rodolfo cita casos recentes de violência sexual contra crianças para defender uma atuação mais firme do parlamento. Ele explica que a comissão temporária vai apurar denúncias e promover audiências públicas para sugerir medidas de enfrentamento à exploração sexual e ao tráfico infantil.
8: Transportes.
1: A Câmara aprovou um marco legal para o transporte público coletivo urbano. O repórter Antônio Vital acompanhou a votação.
9: A Câmara dos Deputados aprovou o projeto que cria uma rede única e integrada de transporte público coletivo envolvendo o governo federal, estados e municípios. O projeto, que já passou pelo Senado, cria um marco legal do transporte público coletivo urbano, com inovações como gestão compartilhada, previsão de recursos no orçamento para cobrir os custos de gratuidades e tarifas reduzidas, metas de universalização e transição energética, além de transparência sobre custos e fiscalização. De acordo com o relator da proposta, deputado José Priante, do MDB do Pará, a integração física, operacional e tarifária é essencial para o aumento da oferta e para a melhoria da qualidade do serviço prestado à população. O projeto também separa a tarifa cobrada do passageiro da remuneração da empresa de ônibus, que ficará vinculada ao cumprimento de metas de desempenho e qualidade. A medida pretende evitar que o usuário arque com custos que não estão relacionados diretamente com a prestação do serviço. Da mesma forma, ao prever que gratuidades e descontos devem ser cobertos por recursos do orçamento, a medida impede a transferência desses custos aos demais passageiros. O projeto inicial chegou a prever regras para a criação de tributos locais para financiar o transporte, mas esse trecho foi retirado depois de críticas de diversos partidos, como o Missão e o Novo. Para o deputado Gilson Marques, do Novo de Santa Catarina, criar uma legislação única para o transporte coletivo urbano de todas as cidades não vai melhorar o sistema atual. Já o deputado Kim Kataguiri, do Missão de São Paulo, disse que o projeto não facilita a entrada de novas empresas de ônibus no setor e dificulta a operação de empresas de transporte por aplicativo ao exigir o regime de permissão no lugar da modalidade de autorização, mais simples, em vigor hoje.
10: O texto acaba com esse regime e exige, no mínimo, um regime de permissão que hoje não está sendo exigido pela NTT para esse transporte, principalmente por meio de aplicativos de ônibus. Ônibus interestaduais. Na minha avaliação, esse é um modelo que ajuda a quebrar um transporte que hoje é menos previsível, tem uma tarifa mais cara e tem ônibus de menor qualidade do que hoje são prestados por aplicativos.
9: O texto inclui diretrizes de sustentabilidade, como a redução dos impactos ambientais do transporte e o incentivo à modernização da frota com tecnologias mais limpas. O projeto foi defendido pela maioria do plenário. Para o deputado Hildo Rocha, do MDB do Maranhão, a proposta prevê repressão ao transporte ilegal, moderniza o sistema e favorece os municípios.
11: Nós temos que reconhecer que o transporte público em quase todas as cidades é um verdadeiro caos. Ônibus velho, ônibus sucateado, não tem horário de saída nem de chegada, não tem respeito aos usuários. Mas tudo isso porque há, de fato, uma falta de interesse por parte dos municípios de bancar o déficit que existe, o déficit tarifário.
9: O projeto que institui um marco legal do transporte público coletivo urbano seguiu para a sanção presidencial e pode virar lei. Rádio Câmara de Brasília, com informações de Daniele Lessa, Antônio Vital.
8: Desenvolvimento Regional.
0: De acordo com Jorge Araújo, do PP, o governo da Bahia enfrenta dificuldades nas áreas de segurança pública, saúde e infraestrutura. Segundo o parlamentar, o aumento da violência na capital e no interior ampliou a sensação de insegurança no estado.
1: Jorge Araújo também acusa o governo da Bahia de fazer promessas sem apresentar resultados concretos. O deputado cita problemas na regulação da saúde, critica as condições da BR-324 e questiona o andamento das obras da ponte Salvador-Itaparica.
8: Política.
0: Jorge Sola, do PT da Bahia, denuncia o que considera uso político da decisão técnica da Anvisa sobre o recolhimento de lotes de detergente fabricados por uma empresa de doadores da campanha de Jair Bolsonaro em 2022. Ele pede o fim dos ataques a órgãos de fiscalização.
1: Para Jorge Sola, o discurso de perseguição política e o incentivo ao uso de produtos interditados ignoram riscos à saúde, demonstram irresponsabilidade da oposição com a vida dos brasileiros e visam apenas encobrir denúncias de corrupção e falhas em privatizações.
8: Justiça.
0: Érica Cocai, do PT do Distrito Federal, associa integrantes do campo bolsonarista ao caso do Banco Master e defende o aprofundamento das investigações sobre irregularidades financeiras. Segundo ela, documentos e diálogos divulgados pela imprensa apontam relações políticas e econômicas entre investigados e aliados do ex-presidente.
1: Érica Cocai também critica o financiamento de campanhas e operações financeiras envolvendo agentes públicos e privados ligados ao Banco Master. A deputada cobra a punição dos envolvidos no que ela classifica como um dos maiores escândalos financeiros do país.
0: Padre João, do PT de Minas Gerais, apoia a decisão do STF de suspender a lei da dosimetria e critica iniciativas para alterar a legislação. Para ele, é inaceitável que mudanças aprovadas pelo Congresso possam beneficiar condenados por crimes graves e investigados por tentativa de golpe de Estado.
1: O deputado também elogia a atuação do governo federal na área de segurança pública e defende mais participação da União no setor. Padre João pede ainda mais emendas parlamentares e apoio das prefeituras para a compra de equipamentos policiais para o Estado de Minas Gerais.
8: Turismo.
0: Os deputados aprovaram dedução do imposto de renda para doações ao setor de turismo. A repórter Maria Neves explica quais são os limites.
12: Aprovado na Comissão de Constituição e Justiça da Câmara dos Deputados, projeto que permite deduzir do imposto de renda doações e patrocínios para incentivar o turismo, seguiu para análise do Senado. Pela proposta, tanto pessoas físicas quanto empresas poderão descontar do tributo devido até 100% do valor doado e até 75% do investimento em patrocínios a atividades turísticas. Autor da proposta, o deputado Felipe Carreiras, do PSB de Pernambuco, argumenta que o turismo representa uma atividade relevante para a economia porque permite a entrada de capitais de forma mais rápida que outras formas de investimento. Além disso, ressalta que o setor tem potencial para a criação e manutenção de empregos, geração de renda e indução do desenvolvimento regional. Felipe Carreiras explica como o projeto, se for aprovado também pelo Senado e entrar em vigor, poderá beneficiar o setor de turismo.
13: No mundo é o setor que mais gera emprego e agora o setor turístico poderá fazer a reforma em equipamentos turísticos, publicidade institucional de regiões de interesse turístico, poderá patrocinar festas e eventos de atividades turísticas, poderá patrocinar feiras, convenções, promoção de programas para propiciar a detecção de desenvolvimento de novos potenciais turísticos, capacitação de mão de obra de interesse turístico e obras de infraestrutura turística, ou seja, toda a cadeia produtiva do setor será beneficiada com essa lei histórica.
12: Ainda de acordo com o texto aprovado, as doações serão limitadas a 1% do imposto de renda devido no ano. Além disso, as pessoas jurídicas não poderão descontar doações e patrocínios ao turismo na apuração do lucro real. O projeto ainda proíbe incentivos a atividades desenvolvidas pelo próprio contribuinte doador e o uso dos recursos recebidos para pagamento de gastos com pessoal ou de encargos sociais. Quem receber doações ou patrocínios que podem ser deduzidos do imposto de renda deverá comunicar os valores arrecadados aos Ministérios do Turismo e da Economia. Também ficarão obrigados a apresentar demonstrações financeiras anuais certificadas por auditores independentes e comparecer do Conselho Fiscal. Da Rádio Câmara de Brasília, Maria Neves.
1: Eduardo Bismarck, do PV, comemora a realização do 10º Salão do Turismo, que aconteceu de 7 a 9 de maio no Centro de Eventos.
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0: Vinte e duas horas, 26 minutos. 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
1: 22 horas, 45 minutos. Centro.

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2: 23 horas e 20 minutos.
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0: 23:29.
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1: Meia-noite e 24 minutos.
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0: 6:38.
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0: 1:07.
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0: 1:13.
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0: 1:28.
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0: 1:48.
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1: 2 horas.
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0: 2:07.
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0: 2:42.
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1: 3 horas e 20 minutos.

0: 3:28.
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2: 3 horas e 35 minutos.
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3: 4 horas.
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0: 4:11.
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0: 4:24.
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3: Rick carregando a bola, tocou para Lourenço. Lourenço ajeita a bola, tocou pro Zezé de Camargo mais à frente. O Daniel vai passando, ele toca a bola, o Daniel carrega. Ai, Daniel perdeu pro Chitãozinho. Agora sim, tocando pro Grandalhão, Sérgio Reis. Sérgio Reis para Luciano, perdeu pro Chororó. Solimões recupera, tocou pro Leonardo. Ele abre o espaço, carrega um pouco mais a bola. Rolou pro Rio Negro. Rio Negro tocou pra Tender. Ele vai chegando, vai invadindo a área. Tocou pro Lorival, que cai sozinho na área. O juiz deu pênalti. O juiz vai apitar, pode sair no primeiro gol. Lorival vai correr para a bola, o juiz autoriza, correu, bateu, é gol! Gol!

0: 4:37.
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3: E agora a previsão do tempo. Uma grande chuva de mulher se aproxima de nossa região.

0: 4:50.
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6: 5 horas.
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0: 5:06.
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0: 5:06.
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2: 5 horas e 17 minutos.
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4: 5:33.
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0: como falou o chefe da Delegacia da Polícia Rodoviária Federal de Rondonópolis, o Aldinei Rocha.
1: A PRF tem flagrado muitos usos irregulares do acostamento, colocam as vidas em risco. São paradas que não sejam emergenciais, como paradas para refeição, paradas para necessidades fisiológicas, paradas para um pequeno descanso e também o uso dos acostamentos como via para ultrapassagem ou para trafegar. Isso, além de ser considerado infração de trânsito, é um risco enorme que a pessoa se coloca e coloca outras vidas também em risco, que são as pessoas que necessitariam do acostamento para alguma situação de emergência.
0: O Aldinei Rocha também alerta que em caso de necessidade de parada, o motorista precisa adotar medidas simples, mas que ajudam a evitar acidente.
1: Se houver necessidade de parar no acostamento por alguma situação de emergência, você deve reduzir gradativamente sua velocidade, ainda na pista, dar a seta alertando e avisando a sua intenção de parar no acostamento e parar o mais afastado da pista possível. Deixe o pisca-alerta ligado e coloque, não se esqueça de colocar o triângulo de sinalização a no mínimo uns 30 metros do seu veículo.
0: Perfeito. E à noite, o que fazem? À noite, a recomendação é manter a iluminação do veículo ligada, utilizar roupa clara para facilitar a visibilidade. Em caso de emergência, o motorista também deve acionar o apoio da concessionária responsável pelo trecho. Vamos falar de combustíveis? O diesel pode ficar mais barato em Mato Grosso até o fim deste ano. É que o governo do estado sancionou aquela lei que autoriza o subsídio de R$1,20 por litro no combustível. Metade desse valor será paga pelo estado e outra metade pela União. A medida foi publicada no Diário Oficial de ontem e vale até 31 de dezembro. A ideia é evitar que a alta do petróleo no mercado internacional aumente ainda mais o frete e o preço dos produtos nas prateleiras. O diesel é considerado essencial para o transporte de cargas, escoamento da produção agrícola e a distribuição de alimentos em todo o estado. Segundo o governo, o limite de participação de Mato Grosso no programa será de R$122 milhões. O desconto deve aparecer diretamente nas bombas dos postos que aderirem ao programa. As empresas terão que informar as operações à Agência Nacional do Petróleo, a ANP. Então, reforçando, até o fim do ano, podemos ter o litro do diesel mais barato aqui em Mato Grosso. 6h42.
2: Vamos para o intervalo, Cleto?
0: Vamos para Sorriso?
2: Sorriso.
0: Antes do intervalo, só vamos trazer uma informação aqui direto de Sorriso, um caso que nós estamos monitorando, acompanhando, que é do delegado Bruno França, que foi baleado, foi alvo de uma tentativa de homicídio lá na cidade, e a principal suspeita recai sobre um investigador da própria Polícia Civil. Beatriz Schaeffer, quais são as informações novas? Bom dia para você.
3: Ótimo dia a você, Cleto, Yasmin, bom dia a todos os ouvintes. O delegado Bruno França segue internado aqui em Sorriso, mas está fora de perigo. Segundo uma fonte ouvida pela nossa equipe, ele estava consciente na tarde dessa quinta-feira e recebendo o apoio da família. O hospital informou que o delegado teve ferimentos por arma de fogo na mão esquerda e precisou passar por uma cirurgia. O quadro é estável e ele ainda deve ser submetido a novos procedimentos médicos. Bruno França foi baleado na noite de quarta-feira no bairro Recanto dos Pássaros. O veículo do delegado, uma VW T-Cross prata, ficou com cerca de 15 perfurações de tiros no para-brisas, na porta direita e também na janela. Mesmo ferido, ele conseguiu dirigir até uma unidade de pronto atendimento aqui de Sorriso para pedir socorro. O autor dos disparos foi um investigador da própria Polícia Civil. Segundo a Polícia Militar, equipes do raio do 12º Batalhão ouviram os tiros e encontraram o investigador Roberto Pinto Ribeiro, mais conhecido como Betão, armado e bastante nervoso em frente à sua residência. Aos policiais, ele disse que o delegado teria ido até a sua casa para tentar matá-lo, momento em que aconteceu a troca de tiros. Após negociação, o investigador entregou as armas. Em nota, a Polícia Civil informou que a Corregedoria Geral acompanha o caso e apura a circunstância envolvendo os dois policiais. E é claro, a nossa equipe continua acompanhando toda essa situação aqui de Sorriso. Com essas informações, volto a Cuiabá com vocês.
2: Obrigada, Beatriz, pelas informações. Ela está acompanhando o caso lá, ela e a Tâmara, para trazer detalhes desse caso para a gente. Um caso que chamou muita atenção ontem aqui em Mato Grosso. Imagina só, né? O delegado ser baleado pelo colega, porque é investigador. Então, a gente está acompanhando. Ele passou por cirurgia ontem, como a Beatriz disse, o delegado, e a gente traz mais informações aí conforme as investigações forem acontecendo. E falando ainda sobre policiais, que é outro caso que chamou muito

0: Muita atenção, Cleto. A justiça condenou o policial civil Mário Wilson Vieira da Silva Gonçalves, acusado de matar um policial militar, o Thiago de Souza Ruiz, durante uma discussão em uma conveniência aqui em 2023. O caso aconteceu aqui em Cuiabá. O julgamento terminou ontem após 3 dias de júri popular.
1: O investigador foi condenado a apenas 2 anos de detenção, em regime aberto. Vai responder em liberdade, sem o uso de tornozeleira eletrônica. O Ministério Público já informou que vai recorrer da decisão. A defesa também analisa a possibilidade de apresentar recurso. Os jurados reconheceram que o policial civil foi o autor dos disparos que mataram o PM. Na sentença, a justiça entendeu que o réu agiu de forma negligente ao discutir com a vítima e apontou que ele havia consumido bebida alcoólica antes da confusão.
0: Durante o julgamento, o Ministério Público apresentou vídeos do dia do crime e defendeu que o investigador pegou a arma do PM após questionar se ele era policial. Já a defesa sustentou que o réu agiu em legítima defesa durante uma luta corporal. O caso teve repercussão em Mato Grosso e o julgamento havia sido adiado outras vezes antes dessa decisão final.
1: A família não aceita essa decisão do Tribunal do Júri, mas vale ressaltar que a decisão não é do juiz, a decisão é dos jurados que participaram desse Tribunal do Júri. E também a gente precisa falar aqui, Yasmin, com todo respeito ao Ministério Público, mas isso deixa claro como a acusação não foi suficiente para conseguir a condenação maior do Mário Wilson, que é o investigador. Então a defesa trabalhou muito, a defesa do réu trabalhou muito nesse caso, e eles conseguiram mostrar ou tentar provar para os jurados que o Mário Wilson estava apenas se defendendo, que o PM entrou numa situação suicida ao partir para cima do policial civil que estava com 2 armas. Então eles conseguiram, digamos assim, convencer os jurados de que
0: a argumentação foi muito boa para conseguir convencer os jurados.
1: E né? Os advogados que participaram na defesa do policial vieram de fora, são profissionais ou são advogados altamente preparados para esse tipo de situação. Então, com todo respeito ao MP, mas o resultado mostra que a acusação não foi suficiente e a defesa do réu sai vitoriosa desse tribunal do júri. Bom, agora tem outras etapas. O MP vai recorrer dessa decisão para tentar aumentar a pena. Mas para você que está estudando direito, está tudo lá na internet se quiser acompanhar esse tribunal do júri, porque é uma aula, Yasmin, na questão jurídica. Muito interessante assistir.
0: Vamos para o intervalo, agora sim, vamos para o intervalo. Daqui a pouco a gente volta falando sobre o levantamento da safra que saiu, foi divulgado. Também sobre cursos que estarão abertos na Unemate, né, a partir deste fim de semana. Tem também aqui a etapa regional de jogos escolares que está sendo realizada lá em Cáceres. E claro que a gente vai trazer os destaques nacionais e internacionais também. Depois do intervalo.

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1: Estamos de volta. Agora na capital, deixa eu ver se subiu a temperatura, não permanece a mesma. 23 graus hoje, a máxima à tarde pode chegar aos 32. O dia está começando bem bonito, com o sol brilhando forte. Bom, falar
2: e
1: sobre...
2: E nas outras cidades, como é que tá? Vamos aproveitar? Já vamos olhar? Porque o pessoal que está acordando e ouvindo a gente, Sorriso, Rondonópolis, Cáceres, sentem falta quando a gente não comenta.
1: Ah, muito parecido. Agora, aqui no aplicativo, tá falando que tá chovendo em Cáceres. Isso
2: será?
1: Que tá me chamando a atenção.
2: A Fernanda
1: aqui
2: vai entrar ao vivo com a gente daqui a pouco, ela já conta se é verdade ou não.
1: Então, 23 graus agora em Cuiabá, Rondonópolis, Sorriso 24, Barra do Garças 23 também. E aí, chama atenção só na previsão, essa chuva que estaria nesse momento em Cáceres, daqui a pouco a gente confirma se de fato isso procede por lá, 22 graus.
2: E a gente fala agora sobre o levantamento da safra de soja, que de grãos, na verdade, que foi divulgado. Mato Grosso deve produzir mais de 111 milhões de toneladas de grãos nesta safra, segundo esse levantamento mais recente divulgado pela Conab. O estado segue como maior produtor agrícola do país e amplia a área plantada, mas enfrenta também queda na produtividade em algumas culturas importantes.
1: O levantamento da Conab, Yasmin, aponta que o estado cultivou quase 23 milhões de hectares nessa temporada, crescimento de 2% em relação ao ciclo anterior. A soja segue como principal cultura agrícola. Foram mais de 13 milhões de hectares plantados, produção estimada de 51,6 milhões de toneladas. Mesmo com o volume elevado, a produção é um pouco menor do que a temporada passada. O milho ganhou mais espaço, principalmente na segunda safra, a safrinha com aumento de 5% na área plantada. Nós conversamos com o Fabiano Vasconcelos. Ele é gerente de acompanhamento de safras da Conab e explica que o estado se destaca na produção desses grãos e que as condições ainda são favoráveis.
3: Mato Grosso responde por 30% da produção nacional de grãos, mais 30% da produção nacional de grãos. A gente vem aí de uma safra, da maior safra de soja para o estado. O milho, que é essa principal cultura agora na segunda safra, ele vem em uma condição favorável, não com uma produtividade tão boa quanto foi na última safra, mas ainda assim em níveis bem elevados. A gente tem ali uma condição um pouco mais a leste do estado, em que há certa irregularidade de chuvas, isso acabou, o potencial produtivo dessas lavouras de milho acabaram sendo um pouco prejudicadas, mas no geral o estado vem aí para mais uma excelente safra do milho.
2: 6h54, a Unemate abriu mais de 1.000 vagas para cursos superiores presenciais em Mato Grosso. As oportunidades são para o segundo semestre de 2026 e estão distribuídas em diversos campos aqui da universidade. As inscrições, elas começam no dia 18 de maio e seguem até 15 de junho, somente pela internet. Ao todo, são 1.098 vagas em cursos como administração, agronomia, arquitetura, engenharia, jornalismo, pedagogia e sistemas de informação.
1: Para direito, enfermagem e medicina, a seleção vai usar notas do Enem entre 2021 e 2025. Nesses casos, a taxa de inscrição é de R$60 e o pedido de isenção pode ser feito entre 18 e 21 de maio. Já para os outros cursos, a classificação será pelo histórico escolar do ensino médio e a inscrição é de graça. A Unimate também reservou vagas para ações afirmativas.
2: 6h55, falando ainda sobre educação, os estudantes que irão prestar o Exame Nacional do Ensino Médio neste ano, que é o FIES, e tiveram pedido de isenção negado até terça-feira, dia 19, para entrar, eles podem entrar agora com recurso. Para saber se o pedido deu certo ou não, os interessados eles devem conferir lá na página do participante.
1: Também estão disponíveis os resultados das justificativas de ausência para quem estava isento da taxa do Enem do ano passado, mas não compareceu na prova e precisou solicitar novamente a isenção este ano. Quem tiver o pedido de isenção ou a justificativa de ausência negado, pode apresentar recurso até a terça-feira. O resultado será divulgado no dia 25 do mesmo mês. Então, recado para você, estudante, que vai prestar o Enem.
2: Termina hoje o prazo de inscrição para o Enseja 2026, o exame nacional que permite a certificação do ensino fundamental e médio para jovens e adultos. Podem participar pessoas que não conseguiram concluir os estudos na idade escolar e querem obter o certificado. Para ensino fundamental é necessário ter pelo menos 15 anos na data da prova. Já o ensino médio, a idade mínima é 18 anos. A inscrição é de graça e deve ser feita exclusivamente pela internet, no sistema oficial do Enseja. As provas estão marcadas para o dia 23 de agosto e serão aplicadas em todo o país. O exame tem questões objetivas e redação. No momento da inscrição, o candidato também pode solicitar atendimento especializado e uso do nome social. O Enseja é organizado pelo INEP, que é o Instituto Nacional de Estudos e Pesquisas Educacionais Anísio Teixeira. Quem ainda não fez a inscrição precisa correr, porque o prazo termina hoje, no fim do dia.
1: Cáceres se prepara para receber quase 1000 atletas na etapa regional dos Jogos Escolares e Estudantis de Mato Grosso. A competição movimenta a cidade a partir desta semana, com disputas em várias modalidades. Vamos para lá conversar com a Fernanda Piva, ela vai trazer essa informação, mas também vai contar pra gente, Fernanda, mata a nossa curiosidade, tá chovendo por aí ou não tá? Bom dia.
4: Bom dia, Cleto, bom dia, Yasmin. Ontem à noite deu uma garoada, hoje amanheceu fechado, mas a chuva ainda não chegou. Nós estamos esperando por ela. Agora, esse final de semana a chuva pode atrapalhar um pouquinho, porque Cáceres se prepara para uma grande mobilização esportiva com realização da etapa regional dos Jogos Escolares e dos Jogos Estudantis de Seleções Mato-Grossenses 2026. As disputas acontecem entre os dias 16 e 21 de maio e devem reunir cerca de 950 atletas de vários municípios da região oeste do estado. A cerimônia oficial de abertura está marcada para hoje, às 7 da noite, no Complexo Esportivo Didi Profeta do Amaral, com a presença de autoridades estaduais e municipais. As competições são disputadas em duas categorias, de 12 a 14 anos pelos Jogos Escolares e de 15 a 17 anos pelos Jogos Estudantis de Seleções. As partidas acontecem nas modalidades de basquete, vôlei, handebol e futsal nos naipes masculino e feminino. Os jogos serão realizados em diferentes espaços esportivos aqui da nossa cidade e a expectativa é de que a competição movimente ginásios, escolas e a comunidade durante toda a semana, além de fortalecer o esporte de base e, é claro, revelar novos talentos no estado. Eu volto com vocês do estúdio.
2: Obrigada, Fernanda. Que esses jogos, como você disse, revelem novos talentos. Bom, eu falei ainda há pouco aqui sobre a isenção do Enem, acho que falei FIES, então só para a gente corrigir, caso eu tenha dito, os estudantes que vão prestar o Exame Nacional do Ensino Médio e tiveram o pedido de isenção negado, eles podem entrar com recurso, tá bom? Corrigida então a informação, antes do intervalo, vamos dar os destaques aqui, destaque nacional e destaque internacional. No destaque nacional, por unanimidade, o Supremo Tribunal Federal decidiu validar uma lei que estabelece medidas para buscar a igualdade salarial entre homens e mulheres que atuam na mesma função. Ministros consideraram constitucional essa norma.
1: Ela obriga empresas com mais de 100 funcionários a divulgar cada semestre salários e critérios de remuneração em relatórios de transparência. Os dados não podem identificar os empregados. Pelas regras, as informações devem ser enviadas ao Ministério do Trabalho e Emprego sob pena de multa. Quando for constatada desigualdade salarial, as empresas devem apresentar um plano de ação para corrigir com metas e prazos.
2: E no destaque internacional, claro que a visita do presidente Donald Trump à China continua repercutindo. A China defendeu uma trégua duradoura no Oriente Médio e pediu a reabertura imediata das rotas marítimas no Estreito de Hormuz durante o encontro entre os presidentes, o Donald Trump e o Xi Jinping, em Pequim. O governo chinês afirmou que o conflito com o Irã tem pressionado o crescimento econômico, as cadeias de suprimento e o fornecimento global de energia também. Em nota, a chancelaria de Pequim disse que o diálogo é o caminho certo e que o uso da força é um beco sem saída.
1: Durante a reunião, Trump afirmou que a China e Estados Unidos concordam que o Irã não deve ter armas nucleares. Defendeu a reabertura do Estreito de Hormuz. O presidente americano também disse que os dois países avançaram em acordos comerciais e que a relação entre as potências terá um futuro fantástico. Xi Jinping destacou que os interesses em comum entre China e Estados Unidos superam as diferenças, mas alertou para as tensões e desenvolvendo Taiwan. Segundo o líder chinês, o tema precisa ser conduzido com cautela para evitar um possível conflito entre as duas potências.
2: O encontro, ele também abordou a guerra na Ucrânia, na situação na Península Coreana e o cenário também no Oriente Médio. A expectativa agora é que esses próximos passos das negociações ocorram entre Washington e Pequim. E a gente vai continuar acompanhando porque isso impacta diretamente o mercado. Vamos para o intervalo?
1: É o melhor intervalo do seu rádio, hein? Estamos indo para o intervalo e na volta você de Sorriso e Rondonópolis tem notícias da sua região. E por aqui a gente vai falar de um jardim botânico. É, Cuiabá vai ganhar um jardim botânico, você sabia disso? Onde? Como? Já a gente explica.

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2: 7:03.
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2: Muito bem, de volta para você que acompanha a gente na região metropolitana e também em Cáceres. Vamos aproveitar para atualizar o cenário em ruas e avenidas da capital. Felipe Coelho, bem-vindo.
20: Cleto, nesse momento já temos um cenário bastante diferente aqui em Cuiabá, realmente um trânsito bastante movimentado. Eu vou destacar Miguel Sutil porque está com lentidão em diversos pontos, começando na rotatória com a Barão de Melgaço, passando também pelo cruzamento com a Siriaco Cândia, que nesse momento esse trecho realmente está com trânsito bastante intenso. Também temos trânsito nas rotatórias com a Avenida das Flores e com a Avenida Antártica, e principalmente no trecho das obras do viaduto do CPA, o que não é, né, na verdade, novidade para ninguém. Todos os dias, principalmente nos horários de pico, realmente fica com um trânsito bastante intenso naquela área. Na Fernando Corrêa da Costa, também o cenário mudou. Mais cedo eu falei que estava com uma pequena movimentação apenas no cruzamento com a Avenida Beira Rio Sul. Agora temos um trânsito intenso, tanto na altura da Rua do Flamengo, quanto também desde o cruzamento com a Beira Rio Sul até o cruzamento com a Avenida Caiapós. E também na região central da cidade, o trânsito se intensificou, principalmente nas Aquipovas, na Generoso Ponce e na região da Prainha, Cleto. Então é isso, uma sexta-feira bastante movimentada aqui em Cuiabá. Daqui a pouco eu vou voltar com outras atualizações.
2: A gente espera, Felipe. Obrigado por enquanto.
21: E tem interdição nas rodovias. É importante para quem vai pegar a BR,
6: 163-364-070, você que vai para o interior do estado hoje ou está vindo do interior para a capital, atenção, tem pare e siga das 7 da manhã às 5 da tarde lá em Lucas do Rio Verde, quilômetro 686 da BR-163. Em Rosário Oeste também tem pare e siga, quilômetro 523 da BR-364-163, ali chegando em Rosário. E tem interdição parcial, além dos pare e siga, também tem interdição parcial.
2: Tem Tiquira, Rondonópolis, Jaciara e Campo Verde. São vários pontos com interdições parciais das 7 da manhã às 5 horas da tarde, tanto na BR-163 como na 364. Então, vai exigir bastante paciência de quem vai pegar a estrada também no dia de hoje.
6: Cleto, e a gente continua falando sobre trânsito, e aí eu quero te perguntar o seguinte: você se incomoda assim com aquelas motos que passam pelos corredores no trânsito?
2: Eu me incomodo quando eles acham que o carro tá atrapalhando, entendeu? Aí começa a bater na janela, no retrovisor, começa a dizer que o motorista tá errado por não tá dando espaço ali para ele.
6: Essa é uma discussão ampla, porque envolve tanto os motoristas dos carros como quem está pilotando as motos. Buzinas, motos entre os carros, motoristas em alerta fazem parte da rotina de trânsito de muita gente, principalmente quem dirige como motorista de aplicativo ou pessoas quando estão em deslocamento. Enquanto condutores convivem com medo e tensão, os motociclistas enfrentam pressão por rapidez e longas jornadas. Dá para manter o equilíbrio emocional nas ruas? A gente aproveita o Maio Amarelo para falar sobre esse tema. Confira na reportagem da Clara Lucite.
7: A moto sempre foi a paixão do David Roger. A sensação de liberdade, o vento no rosto e a adrenalina da velocidade faziam parte da rotina dele. Mas, depois de passar por vários sustos no trânsito, hoje ele pilota sempre em alerta.
12: Então, assim, é bem perigoso você tomar susto, já recebi muita fechada, já sofri muito acidente também. Então, assim, na maioria das vezes, por imprudência dos outros.
7: Para quem vive sobre duas rodas, o perigo não vem só dos carros e das avenidas lotadas. A pressa e a cobrança do dia a dia também pesam. O Eric Matheus trabalha com entregas por aplicativo e passa o dia correndo contra o tempo para dar conta dos pedidos.
13: Causa estresse e gera, sim, um pouco de ansiedade. No trânsito de meio-dia, no trânsito das 5 horas da tarde, essa pessoa ela vai desenvolvendo um certo pico de estresse, melhor dizendo, né? Elas estão a mil, né? Estão a mil em cima de uma moto.
7: E a pressão para chegar rápido afeta diretamente a saúde mental desses profissionais. Quem explica é o psicólogo Rodrigo Andrade.
14: Primeira coisa importante a se entender, que a reação do nosso corpo é natural, né? Quando a gente está no trânsito, situações como engarrafamento, buzina, atraso e outras atitudes de outros motoristas fazem com que o nosso cérebro interprete aquilo como uma ameaça. Então, logo ali vai ativar nosso sistema de defesa, liberando adrenalina e deixando a gente mais tenso, impaciente, reativo. O problema não é sentir o estresse. Isso faz parte do nosso organismo. O desafio é lidar com ele, principalmente para não reagirmos de forma impulsiva.
7: O empresário Diego Dias também sente esse clima tenso todos os dias no trânsito. Ele usa a moto para ir ao trabalho. Para ele, o estresse atinge tanto quem pilota quanto quem está no volante.
21: É mais complicado ainda porque ele é muito vulnerável a diversos tipos de situações que pode acontecer no caminho. Uma fechada, um buraco, e ele propriamente é como se fosse o para-choque humano que está ali para receber o impacto direto. E muitas das vezes, para chegar o lanche quente na mão do cliente, tem um horário a ser cumprido. Temos que olhar com outros olhos e ter respeito, principalmente com essas pessoas.
7: E essa realidade tem se tornado cada vez mais frequente. A frota de motocicletas no Brasil cresceu 42% entre 2015 e 2024. Com mais motos nas ruas, aumentam também os desafios, a tensão e o desgaste emocional de quem enfrenta o trânsito todos os dias. O psicólogo Rodrigo Andrade dá orientações para manter o controle emocional no dia a dia.
14: Uma delas é o controle da respiração, né? Respirar profundamente, soltar o ar devagar, ajuda a reduzir a ativação do corpo e acalma nosso sistema nervoso. Outra estratégia também é a pausa consciente. Antes de reagir a uma situação do trânsito, é fundamental dar alguns segundos e evitar algumas respostas automáticas, como xingamentos, atitudes agressivas. Também é essencial desenvolver o nosso autocontrole emocional.
7: Clara Lucite para o Primeira Página.
2: E esse tema rende, hein? Já chegou a mensagem aqui pra gente. Bom dia, o pior dos motociclistas é o vácuo na ambulância. Quem nunca presenciou essa cena? A ambulância tá ali, todo mundo abre pra ela passar e aí começa a turma do vácuo. Que é perigoso também, né? É só pra ambulância, não é pros demais.
6: É, tem as pessoas
2: que ter cautela.
6: Aproveitam a saída da ambulância e vai atrás. É impressionante, verdade. Tem tudo isso também. Mas é interessante também ouvir esse outro lado sobre a questão da pressa, porque quando a gente está em casa esperando uma comida chegar, um lanche que a gente pediu, a gente também tem pressa.
2: Exato.
6: E a gente não pensa nesse entregador que está vindo, que tem ali vários para entregar, várias entregas para fazer também. Mas, claro que a gente tem que reforçar aqui que, independentemente de prazo, a pessoa, o motociclista ou o motorista, ele precisa cumprir as leis de trânsito, o código de trânsito. É importante. Então, muitas vezes acontece de nessa correria do motociclista de fazer a entrega, de cortar a frente dos veículos. Quantas vezes a gente presencia isso? Quantos flagrantes, né? Ontem, inclusive, a gente trouxe o número aqui do número de mortes em Cuiabá e em Várzea Grande, sobre o aumento. E muitos dos acidentes, como nós dissemos ontem aqui, são causados por motocicletas. Envolvem motocicletas, melhor dizendo. Não são causados, envolvem. Então, de alguma maneira, ou sendo atingido ou atingindo outro veículo, os motociclistas estão muito, muito expostos, Cleto.
2: Exatamente. E tem mais mensagem chegando aqui do Ianei. O Ianei falando que os motociclistas se acham os donos da via, que tem que sair da frente como se a via fosse deles. Então, ele incomodado com essa situação também. A gente tem que sempre analisar os dois lados, mas o que a gente pede sempre é educação e respeito às leis de trânsito. Se a gente respeitar as leis de trânsito, vamos ter naturalmente um trânsito mais tranquilo.
6: E tinha um projeto que era para ser feito aqui em Cuiabá, lembra que a gente falou sobre também
2: faixa
6: sobre
2: azul?
6: Uma faixa azul específica só para os motociclistas. Estava em estudo essa possibilidade.
2: O duro é que com tanta obra na cidade, a gente fica até meio assim de sugerir, né? Não, mas é uma promessa do prefeito que foi eleito de construir essa faixa azul.
6: A ideia é onde colocar, vai ter espaço para essa faixa azul? Essa é a questão, porque agora temos o BRT, temos a linha de transporte intermunicipal, tem os carros que eles devem passar por ali. E se a gente criar mais uma faixa azul, aonde que vai colocar a faixa azul? Tem tudo isso.
2: Tem que ser bem estudado, né? Ó, deixa eu aproveitar que nós estamos no trânsito aqui, o papo rende, né? A Juliana da Costa Marques com a Avenida do CPA. A gente está falando muito ali sobre a direita livre, né? Ontem eu vi o pessoal da CEMOB, da Sinfra, eles estavam reunidos para discutir a implementação definitiva. Então eu acho que em breve, tá? Você que está passando pela Juliana da Costa Marques agora, em breve será implantada a direita livre ali. Ontem as equipes já estavam no local analisando essa situação para implementar esse sistema.
6: A Carteira Nacional de Habilitação pode ficar mais barata e menos burocrática. A mudança faz parte de uma medida provisória que permite a renovação automática para motoristas inscritos no Registro Nacional Positivo de Condutores. O cadastro reúne condutores que não cometeram infrações de trânsito com pontuação nos últimos 12 meses. Mesmo com a renovação automática, os motoristas ainda vão precisar fazer os exames de aptidão física e mental.
2: Outra mudança importante está nos valores dos exames exigidos para tirar ou renovar a habilitação. A proposta determina que o preço seja único, definido pela Senatran, que é a Secretaria Nacional de Trânsito, com regulamentação do Conselho Nacional de Trânsito. O valor deverá ser atualizado todos os anos pelo IPCA. A regra não vai valer para condutores com 70 anos ou mais, nem para quem tiver prazo menor de renovação por recomendação médica. Para motoristas com 50 anos ou mais, a renovação automática poderá ser usada apenas uma vez. O texto foi alterado no Congresso e a proposta agora segue para a sanção do presidente Lula.
6: Antes da gente ir para o intervalo, deixa a gente contar para você essa novidade. Você sabia que Cuiabá vai ganhar um jardim botânico que já está, inclusive, em construção? Pois é, e não é o do Morro da Luz que a gente está falando, são obras diferentes. O do Morro da Luz é do município e esse jardim botânico que está em construção é do governo do estado. O espaço está sendo construído lá na região da Avenida Antártica, na passagem da Conceição, com acesso ao Rio Cuiabá. O projeto ele já está em fase de execução, ele promete um novo espaço de lazer e educação ambiental aqui na capital.
2: Esse complexo vai ocupar uma área de 67 hectares com mais de 11 mil metros quadrados de estrutura. Entre destaques está borboletário com cúpula de vidro, área de piquenique, playground, academia ao ar livre e uma lanchonete. A obra é coordenada pelo governo do estado, com execução da MTPAR após aprovação da Secretaria de Meio Ambiente.
6: A Secretaria aprovou esse projeto desse jardim botânico. A ideia é que lá sejam realizados estudos sobre a vida botânica. E também foi para que essa obra começasse, também foi feito, Cleto, um pedido de estudo de impacto de trânsito, já que deve atrair grande número de visitantes do espaço. Então, tudo isso foi feito, agora a obra está em execução. A expectativa é que o espaço contribua para a preservação ambiental e ofereça uma nova opção de lazer para a população. Ainda não há uma data para entrega, mas a obra segue em andamento e claro que a gente vai acompanhar e trazer as atualizações aqui para você, ouvinte.
2: Intervalo, e na volta a gente traz notícias da economia, também os indicadores econômicos.

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1: De volta com Primeira Página, excelente sexta-feira para você, ouvinte. E Várzea Grande vai ganhar uma nova lei, uma nova feira livre para fortalecer o comércio local e ampliar as opções de lazer para a população. O espaço será construído para receber feirantes e visitantes com mais conforto e organização. A nova estrutura deve ser implantada em uma área próxima à UPA do bairro Ipaze. A proposta é criar um ambiente estruturado com áreas cobertas e melhor infraestrutura para vender os alimentos, produtos regionais e artesanato. Além das compras, a feira também deve funcionar como um ponto de encontro para as famílias, com espaço para convivência entre elas e também lazer nos fins de semana. A expectativa é que o novo espaço traga mais organização para os feirantes e mais conforto para quem frequenta o espaço. Ainda não há uma data confirmada para a entrega da obra. E ainda falando sobre Várzea Grande, hoje Várzea Grande completa 159 anos, a nossa cidade co-irmã aqui de Cuiabá. E claro que a gente tem que falar sobre essa história. Ontem nós contamos aqui para os nossos ouvintes qual é a origem, como que começou o Cuiabá. Aliás, Várzea Grande, né, dentro da história, junto com Cuiabá. E agora a gente fala sobre as casas que resistem ao tempo lá em Várzea Grande. Em meio ao avanço urbano e às rápidas transformações de Várzea Grande, o passado ainda encontra formas de permanecer. Entre ruas movimentadas e novas construções, resistem edificações antigas que guardam a memória dos primeiros tempos da cidade.
2: Em comemoração aos 159 anos de Várzea Grande, você vai conhecer agora a história dessas construções, que resistem no tempo e guardam muitas memórias. Reportagem de Clara Lucite.
3: A história de uma cidade não fica só nos livros ou nas fotos antigas. Ela também continua viva nos casarões que resistem ao tempo e guardam memórias de outras épocas. Em Várzea Grande, a Casa de Memória da Passagem da Conceição é um desses lugares. A antiga residência, que já pertenceu a famílias importantes da região, hoje ajuda a preservar a história e as tradições do município, como explica o historiador José Wilson Tavares.
4: A Casa de Memória da Passagem da Conceição, a qual homenageia Edith da Silva Fonte, é uma construção das primeiras décadas do século XX. É de alvenaria, tem a sua construção, que utilizava-se na época bem mais simples do que nós temos hoje, porém com muita resistência. Lá em Passagem da Conceição, as construções, elas são muito bem preservadas, são muito bonitas.
3: O historiador conta que em bairros históricos, como Bom Sucesso, a memória dos casarões foi levada pela força do tempo, marcada pelas chuvas e enchentes que transformaram a paisagem ao longo dos anos.
4: Bom Sucesso existia até recentemente, existe lá em bastante decadente, duas habitações antigas que resistiram à enchente que assolou o Rio Cuiabá em 1974. Um abandonado está caindo totalmente, mas os troncos são bem visíveis como era feito.
3: Mesmo com todas as mudanças da cidade, a igreja Nossa Senhora da Guia segue firme, resistindo ao tempo. O local ainda preserva os bancos de madeira, o altar central e as janelas coloniais que fazem parte da história de Várzea Grande. E quem relembra essa trajetória é o historiador Saturnino José da Costa, o Satu.
5: Segundo os relatos, Nossa Senhora da Guia era uma família que estava passando por Várzea Grande e acamparam ali. E ali no lombo do boi, ali dos animais dele que estavam para sair, o boi não queria sair dali com a imagem de Nossa Senhora da Guia. Até que tiraram a imagem, o animal levantou, então quer dizer que a santa queria permanecer ali, então ficou ali naquele grande lago para fazer a capela Nossa Senhora da Guia e deixaram, a família deixou a imagem de Nossa Senhora da Guia. A primeira igreja nossa aqui em Várzea Grande, que foi inaugurada em 1892.
3: No centro urbano de Várzea Grande, os vestígios do passado não se concentram em um único lugar. Para enxergá-los, é preciso um olhar atento. O historiador Suelme Fernandes resgata alguns pontos de marco histórico.
6: É a Casa João Vicente, que existe desde os anos 40 e funciona até hoje, é um antigo comércio. A Igreja Nossa Senhora do Carmo é de 1881 e o prédio da Fundação Júlio Campos, também estilo neoclássico, que é a Feira Municipal de Várzea Grande ali, que existe já de pelo menos os anos 50.
3: O arquiteto e superintendente de preservação do patrimônio histórico do estado, Robson de Carvalho, explica como eram as construções da época e destaca a importância de manter esses prédios históricos de pé.
7: Devem ser preservados exatamente para que essa memória, esse conceito, essa técnica, esse estilo construtivo de época não seja perdido. Que é a igreja Nossa Senhora da Conceição, na Passagem da Conceição, e igreja Nossa Senhora da Guia, com patrimônio histórico estadual. São dois imóveis característicos do século XIX, tá? Com características construtivas, técnicas vernaculares, né? Que são técnicas de época, técnicas que não são mais executadas hoje, e características estéticas também na sua arquitetura, tá? Uma arquitetura de um período colonial.
3: Clara Lucite para o Primeira Página.
2: É a cidade que respira história, né? Tanto Cuiabá como Várzea Grande, esses casarões, então, mantém vivo, né?
1: Para quem passa por aquela região todos os dias e olha para esses prédios, essas obras, agora sabe a história delas, desses prédios. Muito legal a reportagem da Clara Lucite aqui falando sobre as casas que resistem ao tempo lá em Várzea Grande.
2: Ainda hoje tem programação, porque tem desfile lá na cidade e também tem shows nacionais. Daqui a pouco a gente traz essa informação para você. Antes do intervalo, tem uma outra notícia importante. O mês de maio é marcado pela conscientização e pelo combate ao abuso e à exploração sexual de crianças e adolescentes. E para garantir que as vítimas recebam apoio, a Prefeitura e a Politec promovem hoje uma capacitação para preparar profissionais da saúde para identificar sinais de violência. Stephanie Gomes tem os detalhes.
8: As unidades de saúde são muitas vezes o primeiro destino que uma criança ou adolescente que sofreu violência. Por isso, a capacidade dos profissionais de identificar sinais, que nem sempre são óbvios, é o que pode interromper um ciclo de abusos. O workshop reúne médicos, enfermeiros, psicólogos e peritos da Politec no auditório do Pronto Socorro Municipal. A diretora técnica da unidade, Janaína Pinheiro, explica que a chegada do novo Centro Médico Infantil trouxe a necessidade de um fluxo mais rígido e humanizado.
9: A gente viu a necessidade de estar orientando e estabelecendo o fluxo para os trabalhadores, no intuito de organizar, de identificar, de acolher e encaminhar devidamente essas crianças submetidas a esse tipo de violência. Terá presentes pessoas das outras níveis de atenção, como a da atenção secundária, que emprega as UPAs e policlínica, pessoal da atenção primária também, que é uma porta de entrada dentro dos atendimentos do SUS.
8: Além da identificação precoce, a capacitação foca no manejo clínico e no encaminhamento para os órgãos de segurança, como a delegacia especializada. A ideia é que a criança seja acolhida por uma equipe multidisciplinar e não precise repetir o seu relato várias vezes, evitando a chamada revitimização.
9: O mês de maio também é um mês alusivo ao combate à violência contra a criança. Então, veio de reforçar também a importância do profissional de saúde estar bem orientado para que essa criança tenha os devidos atendimentos realizados. O Centro Médico Infantil funciona 24 horas, a porta aberta, né, para atendimento de toda a demanda, né, da pediatria.
8: Com a implementação de uma sala de acolhimento exclusiva, a rede de saúde de Cuiabá tenta garantir que o hospital seja, acima de tudo, um lugar de segurança e proteção para os pequenos. Stephanie Gomes para o Primeira Página.
2: Intervalo, você de Cáceres, após os comerciais, tem notícias da sua região. E por aqui a gente vai falar da desocupação das calçadas na 13, que é o coração do comércio da capital, e também do início das obras para a construção das estações do BRT na Grande Cuiabá.

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1: Tiago Mourão traz show e oficina para Cáceres. Nós vamos falar com ele daqui a pouquinho. Temos também atualização sobre o 43º FIPE. Moradores do bairro Santo Antônio precisam tomar cuidado com o trânsito. E hoje, é claro, é dia de viajar sem sair de casa com o quadro Tá Lendo O Quê? O livro Morro dos Ventos Uivantes. Essas são algumas das notícias que você acompanha hoje aqui no Primeira Página.
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1: 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Bom dia para todos vocês. Hoje é sexta-feira, dia 15 de maio de 2026. Chegamos à metade de maio e ao final da semana. Um excelente dia para todos vocês que estão nos ouvindo. Eu sou Fernanda Piva, até às 8 horas da manhã. O Primeira Página vai trazer para você as principais notícias de Cáceres e de toda a região. E você pode participar pelo nosso site centroamericafm.com.br ou, é claro, lá no Facebook ao vivo, Rádio Centro América FM 103.1 Cáceres. E antes da gente ir para a entrevista, uma excelente notícia: uma comitiva de Cáceres já se reuniu em Cuiabá com o governador em exercício de Mato Grosso, Otaviano Pivetta, para reforçar o convite ao 43º Festival Internacional de Pesca Esportiva, o nosso FIPE. O evento vai ser realizado entre 3 e 5 de julho, aqui em Cáceres, e é considerado um dos maiores festivais de pesca do país. Durante o encontro, representantes do município também agradeceram o apoio do governador do estado na realização do festival, que deve atrair milhares de turistas, pescadores e, é claro, visitantes.
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1: E agora sim, porque a cultura e o humor mato-grossense estão em destaque aqui em Cáceres. O personagem Chodito, um dos mais conhecidos do estado, completa 20 anos e ganha uma turnê especial. Quem conversa com a gente agora é o humorista e ator Tiago Mourão, que traz o espetáculo História de Pescador para a Princesinha do Pantanal. Tiago, seja muito bem-vindo.
2: Bom dia a todo mundo que está escutando aqui nossa gloriosa Centro América FM. E é isso, é um prazer estar aqui. Cáceres é uma cidade que eu me sinto em casa, é uma cidade de pessoas acolhedoras, de alma pantaneira e, assim, tudo que o personagem oferece aí nesse show.
1: Tiago, a gente sabe que o personagem Chodito já faz parte do imaginário cultural aqui de Mato Grosso. Como é que surgiu? Conta pra gente como é que surge a ideia desse personagem e o que é que ele representa pra você depois de 20 anos.
2: Olha, ele saiu acidentalmente num exercício da faculdade, né? Eu fui fazer um trabalho e o tema era sobre linguajar ribeirinho e eu já fazia teatro, então eu quis brincar um pouco com isso e criei o personagem com base na minha vivência ali na guia, que meu avô tinha um sítio lá e aí eu ficava observando as pessoas conversar também. Então eu criei esse personagem, né? já vim do teatro e aí foi essa construção. E aí, depois disso, o Chodito ele me acompanhou a vida inteira, porque ele passou pelas fases em que eu tive que me profissionalizar no teatro. Então os espetáculos foram já fora do ambiente escolar, foram assim nos teatros mesmo, tinha que vender ingresso, e aí eu comecei a fazer shows empresariais e comecei a trabalhar essa coisa do personagem, né? E aí, como uma pessoa normal, o personagem foi ganhando vida, foi ganhando repertório e hoje ele representa para mim uma parte da minha vida mesmo, que foi de dedicação e de pesquisa nesse trabalho. E aí, falando nessa pesquisa, a gente tem as questões ambientais que são abordadas, a gente tem as questões culturais com as músicas que foram criadas, né? A brincadeira com o linguajar pantaneiro, com todas essas nuances da nossa cultura. E a última fase, que é uma fase midiática, que eu considero que é a fase onde eu tive mais presente no Instagram, e o Chodito ele ganhou novas possibilidades ali de interação, de chegar nas pessoas. E aí eu experimentei diversas coisas. O futebol, por exemplo, foi uma delas, né? Com as narrações esportivas. Aí a gente tem outros quadros mais jornalísticos também. Enfim, é isso. O personagem tá crescendo e evoluindo.
1: E conta pra gente, a gente sabe que essa turnê ela é justamente pra celebrar essas duas décadas de história. O que o público aqui de Cáceres pode esperar nesse espetáculo?
2: Olha, o público pode esperar um pouquinho de cada fase do Chodito. Eu celebro essa história toda com os três pontos que mais marcaram, sabe, a transição do personagem. A primeira etapa ali, onde a gente fala um pouco mais do meio ambiente, da vida dele, com as histórias de pescador, de ficar no mato, de lidar com os bichos. A segunda etapa é uma parte mais musical, né? Porque aí eu aproveito as composições que eu fiz e para valorizar a própria viola de coxo, que é o nosso instrumento, né, aqui do Pantanal. Então as músicas são tocadas na viola de coxo. E a terceira parte é uma brincadeira mesmo, o show se transforma num programa de auditório onde a gente tem mais participação da plateia, interação e improviso.
1: A gente sabe que o show dito tem tudo a ver com Cáceres. Então, como é que é para você poder vir para Cáceres e fazer esse show nesse universo que tem

0: Vai ter também a participação do artista Eduardo Butaca com a personagem Professora Geisa. Como é que surge essa parceria?
1: Não, com o Edu, a parceria surgiu desde o início ali da minha caminhada profissional, né? Nesses 20 anos, ele tá comigo nesses 20 anos aí de trabalho. A gente, inclusive, tem um espetáculo juntos chamado Segredos de Liquidificador, que também tem 20 anos. E foi o espetáculo que possibilitou a gente se inserir nesse universo artístico mais profissionalmente, com o Xodito, com outros personagens meus e dele também, sendo apresentados nesse show. Então, o Edu, ele é meu parceiro de estrada a vida toda ali, né? E essa personagem dele, que é a professora Geisa, ela também dialoga com esse universo, que ela representa aquela professora que a gente teve de, sabe, do primário, que pegava no pé, que é super cuiabana também. E que é interessante observar que quando a gente é criança, a gente tem uma imagem do professor assim quase que como um herói, né, mitológico, assim, aquela figura que é imbatível, que detém todo o conhecimento e tudo. E aí quando a gente percebe, a gente fica adulto, a gente percebe assim, como é ralada a vida de um professor e como ele sofre, como ele tem várias questões. Então o personagem dele é muito rico porque traz isso. E aí no momento do show em que a gente brinca com a plateia, tem um quadro chamado Soletrano, que é o soletrando, né, mas em cuiabanês, em pantaneiro. A pessoa tem que falar a palavra como, por exemplo, desacorchoado. Como que escreve desacorchoado? E a pessoa tem que falar isso e tal. E aí a professora Geisa entra nessa hora pra corrigir e tal, como o professor Pasquale no programa. Então a gente faz uma sátira disso também.
0: E além do show, você ainda vai ministrar uma oficina gratuita sobre humor e produção de conteúdo digital. Qual que é a proposta dessa atividade e pra quem que ela é indicada?
1: Olha, a proposta dessa atividade é mostrar um pouco do meu processo criativo, dessa trajetória que eu percorri, né, ao longo dos anos, e como eu experimentei diferentes coisas na rede social. E eu dei uma sistematizada no meu processo, porque quando a gente vai fazendo e a gente para pouco para ver como que é, né, para estruturar um pensamento, estruturar uma ideia, né, de como o nosso trabalho funciona. Então eu fiz isso e eu passo isso para as pessoas que estão na oficina, conto essa história e proponho alguns exercícios de criação de roteiro, de ideias, né? Tudo começa a partir da ideia. Você hoje que quer aprender a lidar com rede social, às vezes tem muita trava, né? Muito bloqueio, porque você não sabe como funciona, você não sabe editar direito, aí você não sabe o que é direito o algoritmo, como que ele tá. E nada disso tem tanta relevância quanto aonde a ideia nasce, é na cabeça, é no roteiro. Então, o que eu tento fazer é ensinar a pessoa como pensar no roteiro, porque a partir disso ela pode fazer o que ela quiser como produção de conteúdo. E aí é indicado para todas as idades, assim, e para todos os tipos de público. Se tiver um público que tem mais domínio, eu vou apertar mais o parafuso ali. Então, eu vou exigir mais, vou trazer conteúdo mais profundo. Se tiver um público que é muito leigo, que quer aprender, então a gente vai começar desse básico mesmo e trabalhar esses conceitos.
0: Então todo mundo pode participar.
1: Todo mundo pode participar.
0: Pra encerrar, conta pra gente, a gente sabe que você veio passando aí por várias cidades do estado, como é que foi a reação do público ao reencontrar esse personagem?
1: Olha, tem muita gente que conhece só das redes sociais, né? E aí é muito legal você ver as pessoas que me acompanham há muito tempo e estão ali, sabe, indo lá conhecer o personagem pessoalmente, aí falam, nossa, mas você é alto, nossa, mas não sei o quê, olha, eu te assisto desde 2020, que eu comecei no início da pandemia, né, a produzir esses conteúdos. Então, é muito gostoso passar por isso. Era um sonho meu realizar essa turnê, sabe? Eu nunca tinha saído por Mato Grosso para mostrar esse trabalho pro público em geral, né? Era um evento ou outro que eu era contratado, ou uma cidade ou outra que eu fazia, mas trazer essa ideia de temporada, de turnê, de caravana, né? Então, ter esse encontro com as pessoas é muito especial, é muito legal e é uma troca, né? Eu saio com bastante ideia, bastante bagagem e é isso.
0: Tiago, muito obrigada pela sua participação. Fica aqui o convite para o nosso evento, para o nosso ouvinte. Desculpa, o espetáculo História de Pescador com o personagem Xodito acontece

0: Nessa sexta-feira, às 19h30, no auditório Maria Sofia Leite, aqui em Cáceres. E agora, Thiago, deixa o Xodito fazer aí o convite pro pessoal.
1: Ei, meu povo, como que vocês estão? Beleza? Rapaz do céu, mas Cáceres tá quente, né? Quente e seco, olha, mas tão seco, que eu fui cuspir e assoviei. Que esse, gente? Mas é isso aí, a gente tem que viver na alegria, né? Ó, quero convidar você então. Tá no hoje, 19h30, lá no auditório. Como que é o nome do auditório? É Sofia, né?
0: Maria Sofia Leite.
1: Mas é filha de quem?
0: Ah, eu não sei.
1: É 1 quilo de alimento não perecível, viu, gente? Mas não vai levar sal, pelo amor de Deus. E aí eu vou tocar essa aqui pra vocês também, que eu acho que o povo conhece. Vamos lá.

0: Jussá e Rebussá, ao som de Tico de. Valeu, povo!
1: Vamos pro nosso intervalo. Daqui a pouquinho a gente volta com mais notícia, portanto, não saia daí.

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0: Nós estamos de volta e nós estamos de volta e eu gostaria de aproveitar e avisar você que é do bairro Santo Antônio, a prefeitura está realizando umas obras de rebaixamento e encascalhamento em um trecho da rua Campinas. Os serviços contemplam cerca de 100 metros de via, tem como objetivo melhorar as condições de tráfego e garantir mais segurança para moradores e motoristas. A prefeitura também disse que outros pontos do bairro recebem patrulhamento e alerta os motoristas para redobrar a atenção quando você transitar pela região durante o período de obras.
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0: E agora eu gostaria de te convidar para viajar sem sair de casa com o nosso quadro Tá Lendo O Quê? E eu quero que você se prepare, sabe por quê? Porque nem todo amor acolhe, alguns arrastam. No episódio de hoje do podcast Tá Lendo O Quê? A gente mergulha em uma das histórias mais intensas da literatura. Eu tô falando do livro Morro dos Ventos Uivantes, de Emily Bronte. Um amor que nasce forte, mas cresce marcado por orgulho, dor e obsessão. Quem conta essa história pra gente é o Michel Pena. Vamos ouvir.
2: E aí, tá lendo o quê?
3: Existem amores que salvam e existem amores que destroem tudo. Em Morro dos Ventos Uivantes, da escritora Emily Brontë, o amor não chega como conto de fadas. Ele chega como tempestade. O alto das colinas frias e isoladas da Inglaterra, Redcliffe e Catherine crescem juntos, selvagens, intensos, inseparáveis. Mas o orgulho, o ciúme e as diferenças sociais transformam essa paixão em obsessão.
4: Se tudo perecesse e ele permanecesse, eu continuaria existindo.
3: Catherine ama Redcliffe, mas escolhe outro homem. E a partir daí, nasce uma das histórias mais sombrias da literatura. Porque Redcliffe não sabe esquecer e também não sabe perdoar. Morro dos Ventos Uivantes é um livro sobre amor, mas não amor bonito. É sobre desejo, raiva, vingança e pessoas que se ferem porque não conseguem deixar de se amar.
4: Do que quer que nossas almas sejam feitas, a minha e a dele são iguais.
3: Emily Brontë escreveu uma história tão intensa que até hoje divide leitores. Romântico para alguns, perturbador para outros, mas impossível de ignorar. Cada página parece carregada de vento, frio e emoção sufocante, como se a própria paisagem estivesse viva, como se o amor pudesse assombrar uma casa mesmo depois da morte.
4: Eu não consigo viver sem minha alma.
3: Morro dos Ventos Uivantes não é um romance delicado, é um clássico feroz, daqueles que entram silenciosamente e ficam ecoando dentro da gente por muito tempo. E aí, tá lendo o quê? Conta pra gente.
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0: E aí, tem algum livro que você gostaria de ver no nosso quadro? Então manda pra gente o nome do livro que a gente vai mandar pro pessoal. Eles vão ler, vão analisar a história e quem sabe ele não vira aí mais um quadro do podcast Tá Lendo O Quê? Agora, que a gente tá falando hoje, a sexta-feira tá bem leve, a gente falando sobre peças, a gente falando sobre apresentações e tem mais uma peça de teatro aqui em Cáceres que propõe um olhar mais humano sobre o transtorno de personalidade borderline. O espetáculo Borderline surge como um projeto artístico que busca dar visibilidade a uma realidade que muitas vezes fica escondida. A apresentação é resultado do trabalho do grupo Cena 11, que decidiu levar ao palco histórias e reflexões sobre o tema. O processo de criação envolveu pesquisas, relatos reais e conversas com psicólogos, psiquiatras e pessoas que convivem com esse transtorno. A ideia surgiu depois que o grupo teve contato com dados que apontam um alto índice de suicídio entre pessoas com borderline. A partir disso, artistas e a equipe técnica passaram então a investigar o assunto para entender melhor os desafios e as emoções intensas que marcam o dia a dia de quem vive essa experiência. No palco, você vai encontrar cenas que mostram relações, conflitos internos e a busca por compreensão em uma sociedade que ainda sabe pouco sobre esse tema. A estética do espetáculo também reflete esse universo, com luz, figurino, cenário e trilha sonora que vão do clássico ao rap para mostrar as intensidades dessas vivências. A proposta é ampliar o diálogo sobre saúde mental e convidar o público a refletir sobre empatia e acolhimento. A apresentação é amanhã, dia 16, no sábado, na Casa Daveron, às 19h30. Faixa etária, 16 anos.
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0: E agora vamos para aquele momento que você pediu e a gente atendeu o nosso Momento Esporte com ele, Flávio Santos.
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8: Olá, muito bom dia para você que tá ligado aqui no Primeira Página, Centro América FM, sexta-feira, e a gente fala de Copa do Brasil, hein? Começar o esporte com a Copa do Brasil, oitavas de final ontem, tivemos aí mais 5 classificados. Em Goiânia, Atlético Goianiense 0, Atlético Paranaense também 0. No jogo de ida tinha dado 0-0, então decisão nos pênaltis, melhor pro Atlético Paranaense, 4-1 classificado. Em Salvador, olha só, hein? Vitória 2-0 no Flamengo. No jogo de ida, o Flamengo venceu 2-1 e no placar agregado 3-2 pro Vitória, classificado Vitória, uma grande festa ontem no Barradão em Salvador. O Flamengo, que era cotado para chegar à final, deixa o campeonato, não chega nem às oitavas de final, hein? Vamos para Sergipe, Confiança 0, Grêmio 3. O Grêmio já tinha vencido 2-0 a ida, também classificado. Chapecoense 2-0 no Botafogo. Chape está classificada, tinha vencido, o Botafogo tinha vencido a ida por 1-0 e a Chape está garantida nas oitavas. E o Corinthians fez 1-0 no Barra de Santa Catarina. Na ida, o Corinthians também já tinha vencido 1-0. Então, o Corinthians também classificado. É, olha só, classificados aí, portanto, o Cruzeiro, o Fluminense, o Internacional, tivemos ainda Atlético Mineiro, Vasco, Remo, Mirassol, Palmeiras, Santos, Juventude, Atlético Paranaense, Vitória, Grêmio, Chapecoense e Corinthians nas oitavas da Copa do Brasil. Vamos agora para o fim de semana, agenda do esporte brasileirão, 16ª rodada, amanhã sábado, 5:30 da tarde, Belo Horizonte, Atlético e Mirassol, Porto Alegre, Internacional e Vasco, Fluminense e São Paulo no Maracanã, 20h, Palmeiras e Cruzeiro em São Paulo. Domingo, 10h, em Itaquera, na capital paulista, tem Santos e Coritiba. 15h, Botafogo e Corinthians, esse jogo ao vivo na TV Centro-América. Bahia e Grêmio em Salvador, 17h30, Bragantino e Vitória, Chapecoense e Remo, 18h30, Curitiba, Atlético Paranaense e Flamengo. Na Série B do Brasileiro, 9ª rodada, sábado, 19h30 da noite, Arena Pantanal, Cuiabá e Novo Horizontino. Cuiabá, 16º com 9 pontos, Novo Horizontino, 6º com 12. Na Série D, Grupo A3, domingo, 16h, Primavera e Luverdense, no Estádio Serradão, em Primavera do Leste. Grupo A4, sábado, 16h, Operário e União, em Várzea Grande, no Dito Souza, e no Dutrinha, 17h, na capital, Misto e Goiatuba. Bom dia para você e um bom fim de semana.
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0: E agora sim, já passamos do nosso horário, são 8h02, nós estamos chegando ao fim de mais uma edição do Primeira Página. Segunda-feira eu tô aqui de novo para contar para vocês como é que foi o nosso final de semana. Agora, muito obrigado a todos vocês. Até segunda-feira, que Deus abençoe o seu final de semana e muito obrigado, Almeida.
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4: Bom dia, bom dia, bom dia! Sexta-feira! Chegou a tão esperada sexta-feira, dia 15 de maio, hoje, fim de semana já tá batendo na porta. Hoje, olhando aqui no calendário, é o Dia Mundial da Família. Família que é a base de tudo na nossa vida, né? Hoje também é o Dia do Assistente Social, Dia do Gerente Bancário.
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4: É dia de ouvir música boa aqui no nosso Manhã 103.

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3: Bom, você sabe que aqui no Manhã 103 a gente sempre presta aquela homenagem aos aniversariantes do dia. Então, se você conhece alguém

0: que está aí com a mão no volante, com as mãos no volante, né? As duas mãos no volante, né? Uma no volante e outra no celular. Para você que está com as mãos no volante, rodando aí pelo centro da cidade, ou pegando a estrada nessa sexta-feira, o sucesso que vem agora é para você. É do
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2: A Polícia Civil deflagrou nesta quinta-feira em Cáceres a Operação Blackout para combater ligações clandestinas de energia elétrica, conhecidas como gato. A ação foi realizada nos bairros Jardim São Luís e Marajoara, com o apoio da Energisa e da Politec. Em dois estabelecimentos comerciais fiscalizados, os policiais encontraram irregularidades no fornecimento de energia. Em um dos locais, o proprietário foi conduzido à delegacia e autuado em flagrante por furto de energia. No outro, a ligação irregular foi cortada e o responsável deverá responder pelo crime. Às 9:30 eu volto com mais informações. Até lá.
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2: Daqui a pouquinho eu vou ler aqui algumas mensagens que estão chegando no nosso WhatsApp.

A nossa viagem vai para os anos 90, né? Aquela voz rouca, apaixonada que o Brasil inteiro adora. Aumente aí o volume do seu rádio. Deixa o seu coração bater mais forte. Vem aqui com Eros Ramazzotti, o clássico, o Nau.

0: Um encontro de gigantes da nossa música, né? A baiana Daniela Mercury se juntando aí ao mestre Ebert Viana para cantarem juntos Só Pra Te Mostrar. E daqui a pouquinho eu vou contar para você o que vai rolar aí nesse último capítulo de Três Graças. Hoje, hein? Sexta-feira, último capítulo da novela Três Graças. Eu conto tudo para você daqui a pouquinho. Após o anúncio aí dos nossos parceiros, nosso break comercial.
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0: Bora lá? Vamos saber tudo o que está em jogo nesse último capítulo de Três Graças. Hoje, hein? Com a vida da neta de Gerluci nas mãos de Ferretti e Samira, a novela Três Graças chega hoje ao último capítulo com muitas emoções, hein? O futuro dos casais, o destino dos vilões, o comando da fundação e também da chacrinha. Como será, hein, que a história das Três Graças vai terminar? Bora saber, ó. Aqui, ó. A filha da Joelle não tem nem um ano de vida e já passou por muita coisa nessa novela. No penúltimo capítulo, ontem, né? A criança foi roubada por Samira como parte de um plano do Ferretti para atrair a Gerluci e acabar com a vida dela. O Ferretti então vai ligar para a Gerluci e vai mandar que ela vá ao seu encontro pegar a neta sozinha. Será que ela vai? Será que a Gerluci vai conseguir salvar a vida da sua netinha? Vai ter casamento ou não? A Gerluci está se arrumando, né, para o casamento com o Paulinho, e aí que ela recebe essa ligação do Ferretti. Vamos saber hoje se a Gerluci vai ao encontro do Ferretti, resgatar a netinha, e se ela vai se casar ou não com o Paulinho. Vilões, Arminda atropelou e matou Lucélia e foi presa por Paulinho. O destino da Lucélia já foi então traçado, mas será que Dona Cobra vai mesmo ficar presa? E os outros vilões, hein? Depois de tantas maldades contra tudo e contra todos, vai o Ferretti e a Samira pagar por seus crimes? São algumas perguntas que nós teremos a resposta hoje à noite, nesse último capítulo de Três Graças. 9h54.
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2: Rapidinho, já estamos de volta, né? A rádio do seu ritmo. Pediram aqui a música do Felipe e do Rodrigo. Quem pediu pra nós foi o Sidney.

0: domingo, meu amigo, os solteiros, as solteiras, né? Cuidado pra não assustar o contatinho, viu? Falando de amor antes da hora. Calma, calma. Se botar sentimento na parada, aí a pessoa pode sair correndo, hein? Vazar na braquiara, viu? Quando ela percebe que o assunto tá ficando sério, ó, some.
1: Sentimento na parada.
0: Ô, Guilherme. Vazou na braquiara. 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Eu volto daqui a pouquinho para tocar mais música para você.
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2: Imagine a situação, você terminou com a pessoa, e aí você tenta virar a página, né? Seguir adiante, claro, com outra pessoa, seguir em frente com outra pessoa, mas aí você percebe que o coração ainda tá preso lá no passado, né? Você ainda tem algum sentimento por aquela pessoa que você separou, né? E aí vou tocar uma música agora que diz assim, ó: tô fazendo amor com outra pessoa, mas meu coração vai ser pra sempre seu. É, prepare aí a emoção, prepare aí o seu coração, porque agora a gente vai ouvir aqui um encontro de mestres, né? É o talento do Maurício Manieri com o seu piano e a voz inconfundível de Alexandre Pires. Vamos reviver um dos maiores sucessos do SPC.
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0: Opa! Pericles na Castela, simplesmente acontece. Simplesmente acontece, né? Foi a Anne, né? A Anne mandou mensagem aqui, ó. Bom dia, hoje você tá falando muito de amor, lembrando do passado. Então toca pra nós aí, convite de casamento, Jean e Giovanni. Sou Anne do Maracanãzinho. Coincidência, né? Tá certo. Daqui a pouquinho eu toco, atendo seu pedido, tá, Anne? Um beijo pra você, tá? Obrigado aí pela mensagem, pelo seu pedido, que já eu atendo. E você também pode participar aqui com a gente, mandando mensagem pro 998-03-5504. Eu volto daqui a pouquinho com Jean e Giovanni.
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2: Aproveite pelo menos 10 minutinhos de sol por dia, de preferência antes das 10 horas da manhã ou no fim da tarde. Isso ajuda seu corpo a produzir vitamina D, essencial para os ossos, o humor e a imunidade. 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
0: Opa, apertei o botão errado aqui. 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
0: Agora sim, 10h23.
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0: Prontinho, prontinho.

Joane disse que a gente tá lembrando do passado, né? Músicas nostálgicas. E já que é pra falar de amor do passado, né, Anne? Essa aqui é a campeã das histórias mal resolvidas, viu? O camarada cresceu junto com a pessoa, viu essa pessoa nos braços de outro, nunca teve coragem de falar nada. E aí você curte agora aqui conosco, sucesso de Jean e Giovanni.

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2: Estudantes e professores da rede pública de Mato Grosso já podem participar do Prêmio Nacional Liga STEAM 2026. As inscrições seguem abertas até o dia 12 de junho. A iniciativa busca reconhecer projetos inovadores desenvolvidos em escolas públicas com foco em sustentabilidade, educação ambiental e ação climática. O tema teste deste ano é Um Futuro Mais Verde Começa na Escola. A inscrição deve ser feita online pelo professor responsável pelo projeto, envolvendo toda a turma. Os trabalhos vencedores receberão reconhecimento nacional e incentivos financeiros para professores, estudantes e escolas. Às 11h30 eu volto com mais informações. Até lá.
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7: Tem aqui a participação da Jusilene, Lene do Jardim Paraíso. Tá falando agora há pouco sobre o último capítulo da novela Três Graças, né? A gente falou dos vilões, o que vai acontecer com a Arminda, o que vai acontecer com o Ferrete, né? E a Jusilene mandou aqui, ó. Bom dia, Almeida Neto. Não tô assistindo a novela Três Graças, mas eu acho que o Ferrete vai fugir. Será? Na minha opinião, os vilões sempre têm uma carta na manga. Vamos aguardar, né? Hoje à noite, último capítulo de Três Graças. E aí a Jusilene aproveita para pedir aqui uma música da Ana Castela que eu vou tocar daqui a pouquinho, tá, Ju? Antes tem Patufu, depois...

Que isso, gente? Que música! Eduardo Costa! Ai, saber o talento que tu tem, menino, a gente já sabe, mas tem hora que ele vem com cada pedrada, né? Misericórdia! E é isso, imagina eu, é o sucesso, minha gente, que nós acabamos de ouvir aqui na Casa da Sua 103, com ele, Eduardo Costa, maravilhoso! Que letra foi essa? Que letra! Adele com Ed Sheeran também já passou por aqui, Love of My Life, um sucesso maravilhoso, adoro ouvir juntinho, compartilhar mesmo, né, junto contigo este sucesso. E também aqui passou Fernando e Fabiano com ele, Panda, que está, olha, que voz tem o Panda, né? Vamos falar, é uma revelação mesmo musical e que a gente aqui fica impressionado, né, com a potência vocal dele. Muito parecido, eu já falei pra você sobre essa comparação que eu acabei fazendo aqui, né, na Casa da Sua Central.

0: 3, em relação a ele, ao Bruno, né, do Bruno e Marrone, mas realmente é muito parecido, mas a potência vocal desse cara, gente do céu, as interpretações, as músicas dele são simplesmente maravilhosas, maravilhosas. E outra, né, é aqui, né, minha gente, esse menininho que do nosso estado, é, pois é, né, eu achei que era do outro estado, gente, achei, pois então, e olha aqui, casadinho, né? Casadinho. É, com uma é de Sorriso? Acho que ela é de Sorriso, gente. A esposa dele, exata, aqui do estado do Mato Grosso. Maravilha, maravilha. Nossa Senhora, a história dele também é fantástica, tá? Vale muito a pena você dar uma olhadinha aí, tá bom? Agora também, não vamos deixar de falar sobre eles, né? Matheus e Cauã com ela, Lauana Prado, que tá gravidíssima e fez essa participação junto com Matheus e Cauã nessa linda canção, Admita. Agora, faltando 10 minutos já pro meio-dia, daqui a pouquinho, gente, daqui a pouco tá chegando mais uma edição aqui do nosso Flash Hits. Lembrando sempre que junto, né, com esta primeira hora, sempre tem aquele momento de reflexão do Pense Nisso, então não perca esse momento mesmo, que é único, tá? Aqui juntinho com a gente na Casa da Sua Centro América. Ah! E fica antenado, tem novidade chegando no nosso break comercial. Eu sempre digo pra você, tudo aqui é especial, não perca nada mesmo.
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1: 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Aqui a gente continua.
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0: 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Agora você já sabe, né? Tá chegando aquele momento maravilhoso. Pense nisso para você.
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1: Tempo para tudo. Tudo tem o seu tempo determinado, e há tempo para todo o propósito debaixo do céu. Há tempo de nascer e tempo de morrer. Tempo de plantar e tempo de arrancar o que se plantou. Tempo de matar e tempo de curar. Tempo de derribar e tempo de edificar. Tempo de chorar e tempo de rir. Tempo de prantear e tempo de saltar de alegria. Tempo de espalhar pedras e tempo de ajuntar pedras. Tempo de abraçar e tempo de afastar-se de abraçar. Tempo de buscar e tempo de perder. Tempo de guardar e tempo de deitar fora. Tempo de rasgar e tempo de costurar. Tempo de estar calado e tempo de falar. Tempo de amar e tempo de aborrecer. Tempo de guerra e tempo de paz. O livro de Eclesiastes, escrito pelo rei Salomão, o homem mais rico e o mais sábio de sua época, nos apresenta uma profunda reflexão sobre a natureza dos tempos e das estações da vida. O verso 3, nos versículos 1 a 8, nos lembra que tudo no universo tem seu próprio tempo e propósito. Salomão, que conheceu o auge do poder e da riqueza, compreendeu que a vida é uma sucessão de momentos distintos, cada um com seu valor e importância. Ele nos ensina que não podemos controlar todos os aspectos da vida, mas podemos aprender a viver em harmonia com as mudanças inevitáveis. Há um tempo para cada experiência, para nascer e morrer, para plantar e colher, para chorar e rir. Esses versos nos incentivam a aceitar que as fases de nossa vida são naturais e necessárias para o nosso crescimento pessoal. O desafio é encontrar equilíbrio e sabedoria em cada estação, reconhecendo que tanto as vitórias quanto as perdas, as alegrias e as tristezas são parte essencial do caminho que percorremos. Ao aceitar a natureza cíclica dos tempos, aprendemos a viver com mais serenidade e gratidão. Pense nisso, mas pense agora. Chegamos assim ao final de mais um Pense Nisso. 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
0: Agora meio-dia 6, boa tarde pra você. Mudou o nosso cumprimento, né? Exatamente. Agora, ao invés de falar bom dia, é boa tarde. Porque a nossa tarde chega e sempre chega de uma maneira completamente diferenciada depois dessa mensagem do Pense Nisso, que sempre nos brinda, né? Realmente. E são fantásticas, viu? Fantásticas. Tudo aqui. Tudo é muito especial nessa programação, viu? Então, por isso, sempre eu reforço o convite para que você continue, sim, ligadinho com a gente, nos dando aí uma carona pelo radinho do seu carro, no radinho do seu ambiente de trabalho, exato, você que está nos comércios, farmácias, supermercados, conveniências, ai, você que está aí nos dando uma carona pelo o radinho do seu caminhão que está passando aqui pela nossa princesinha do Rio Paraguai, seja muito bem-vindo, viu? Uma ótima viagem e a gente aqui só deseja que Deus continue abençoando a cada um de vocês nesse trajeto até a sua chegada, tá bom? Agora meio-dia 7, novamente pra você, Flash Hits, trazendo 2 horas de muitas, mas muitas canções que já fizeram muito e vão continuar fazendo muito por você. Pode ter toda certeza disso. Fortes emoções, você já sabe, né? Neste horário é garantido. E aí? Tá pronto para fazer a nossa viagem no tempo? Então prepare-se, porque Flash Hits já está no ar.
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1: A Marinha do Brasil abriu concurso público para ingresso no quadro técnico de praças da Armada, com 10 vagas para candidatos com formação técnica nas áreas de eletroeletrônica e mecânica, voltada à Força Submarina. As inscrições começam nesta semana e seguem até o dia 12 de junho, com taxa de R$ 85. Os aprovados ingressam como terceiro sargento da Marinha, com salário inicial em torno de R$ 4.100, podendo ultrapassar R$ 5.000 com benefícios. A seleção inclui prova objetiva, redação, teste físico e avaliação de saúde. As provas serão aplicadas em várias cidades do país. 1:30 PM eu volto. Continue ligado no programa Flash Hits.
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3: 12:36.
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7: Os números de 2024 mostram a força da pecuária. O Brasil abateu 39 milhões de cabeças de gado e Mato Grosso bateu recorde com 7 milhões de cabeças, representando 18% do total nacional.
8: 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Falar com Donovan.

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5: É alto aí, você já curtiu Rod Stewart, Tribalistas, Fábio Júnior na sequência anterior? Pois então, mas agora a gente vai dar uma pequena parada. É uma pequena parada simplesmente para que a gente possa atualizar aqui os nossos, né, meios, para que tudo fique perfeitamente, para que você aí receba o nosso, né, a nossa programação sempre da melhor maneira possível, viu? Então, por alguns minutinhos a rádio vai estar

0: fora do ar, mas é só por alguns minutos. Já já eu estou de volta, então por isso não saia daí, logo mais o restante da programação maravilhosa do nosso Flash Hits, que vai continuar te fazendo companhia, tá certo? Então me aguarde aí, por gentileza, até porque a gente tem um encontro marcado desde ontem, né? Então não saia daí e já já eu estou de volta com mais Flash Hits pra você.
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0: Sidromênica, rádio no seu ritmo, Michel Teló e Maiane Maraíza, matou saudade, essa, móvel doído, 4h48. 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Fica à vontade, 98035504. 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
3: Olá, tudo bem? Eu sou o Paulo Vaz e está no ar mais uma edição do Sucesso que Você Não Esquece. Entre os dinossauros do rock, Sir Paul McCartney é um tiranossauro rex. Aos 71 anos de idade, ele continua na estrada com as músicas que marcaram e marcarão muitas gerações e que fizeram dele um dos maiores compositores do século XX. 43 anos depois do fim dos Beatles, Paul McCartney construiu uma obra musical à altura do Fab Four. Ele sempre foi um trabalhador incansável e um compositor sempre inspirado. O maior talento de Paul não é para um pop star, mas sim para um músico excepcional. Nos anos 80, Paul desenvolveu muito bem a sua carreira solo, com grandes sucessos como Coming Up e No More Lonely Nights. E durante essa década, Paul trabalhou com outros parceiros de peso.

Stevie Wonder foi um dos primeiros e juntos emplacaram o sucesso Ebony and Ivory. O outro foi com Michael Jackson, quando juntos fizeram canções inesquecíveis. E aqui, no Sucesso Que Você Não Esquece, vamos relembrar uma das mais executadas nas rádios em 1983. Segundo Michael Jackson, foi muito divertido gravar com Paul, porque os dois ficavam brincando o tempo todo durante as gravações. E isso fica evidente quando ouvimos The Girl Is Mine.

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1: Centro América, 4:55.
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0: 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Dante Quentes, fechou. Terceira hora de programa.
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2: 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Bora, tem mais valor aqui, tá? Indica, aliás, indica a sua vontade, fica aí. 998-03-5504. Agora o hit da semana, mas deixa eu programar ela novamente, que ela tá cancelada aqui. Deixa eu ver o que que é o BOzinho aqui. É, pam, pam, pam, pam, deixa eu ver. É o som novo, tá? Essa música tá bombando, explodindo. Do Gian Giovanni com Bruno e Marrone, Me Faz Te Odiar. É o nome dela, deixa eu só ver aqui. Bom, não achei ela aqui não, não dá nada não, sem problema nenhum. Bora, continua aqui a programação.
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0: seu ritmo, o hit da semana. Juiz Giovanni com Bruno e Marrone, me faça hoje a lindona, hein? 5:20 na Central América. Ótima tarde pra você, excelente sexta-feira. Finalzão de semana tá um coisa boa, né não? Sai daí não.
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0: Centro América, 5:23. E aí, tudo bem com você? Ótima tarde, tá? E aí, quer ouvir a sua? Fica à vontade, aproveita e já fala o que você tá fazendo. E de onde você tá falando que eu quero te mandar a lua especial. Chegando bem.

0: Centro América, rádio do seu ritmo, Thiaguinho. Me balançou, fechando aqui, pagodinho da hora na programação e o melhor do samba e pagode. Você sempre confere com a gente, né? Ainda a Rádio Tatieva, desbloqueando memórias. Fique ligado, já já rola mais aqui na programação. 5h32. 998-03-5504, liberado.
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2: Seis partidas completam a rodada do Campeonato Brasileiro neste domingo. Às 10 da manhã, o Santos enfrenta o Coritiba. Às 3 da tarde tem rodada dupla, o Bahia contra o Grêmio e o Botafogo contra o Corinthians. Mais tarde, às 5h30, a Chapecoense encara o Remo e o Bragantino enfrenta o Vitória. A rodada termina às 6h30 da noite com o Atlético Paranaense e Flamengo. Segunda-feira estamos de volta. Continue na companhia de Julinho Vidal na sua Centro América FM. Um grande abraço.
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1: Centro América, 5:35, estamos de volta. Indica a sua aí,

Centro-América, rádio do seu ritmo, Jardim Jackson, recentemente, 5h46. Sertanejo, bom demais na sua programação. Só fica ligado, já tem mais.

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2: 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Centro América. Então, amanhã é só música boa pra você. Continue participando. Fica à vontade, 98035504.

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0: Essa é das antigas, desbloqueando memórias, 1989, a SMC Cinema. Fechou aqui. Mandou para o espaço a edição do No Seu Ritmo, de volta amanhã às 2. E já já tem batidão sertaneja na sua Centro América. É só ficar ligado, sai daí não.
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0: Centro-América, 5:04. E aí, bora nessa, tamo aí de volta, senhoras e senhores, agora sim, começando mais uma edição do Batidão Sertanejo. Rolando até as 7 da noite.
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0: Começando com uma música das véia, Leonardo, aliás, Leandro e Leonardo, segura pião, 6:05.

0: está juntinho aqui, tá? Fica aí.
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1: Centro América, 8:06. E aí, tudo bem com você? 98035504, daquele jeitão, aguardando aí a sua participação, tá? E você sabe que faz toda a diferença pra gente.
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1: Eduardo Costa, imagina eu, indicação da Neia.

0: Venham só nos Menotti, rolando aqui na programação, Celso Menotti e Fabiano Paixão Mineira. Ótima noite pra você, 6h35. É o Batidão Sertanejo rolando aqui, tá? Continue participando, 9803-5504.
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2: Centro América, 6:39. A gente volta com muito mais aqui pra você. Beijo, abraço, texto, áudio, vale tudo, hein? Aquele abraço especial pra você que ainda tá no corre diário.
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3: Centro América, 6:50. Já de volta e agora a última sequência aqui, tá? Se liga. Batidão volta na segunda.

0: Centro-América, rádio do seu ritmo, João Carreira e Capataz, chique, bacanizado, pensando então. Mandou para o espaço a edição do do Batidão de Volta, segunda, tá? 7:03. Já já a gente dá uma guinada e começa aqui. Boa noite, Hits, na sua Centro-América.
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5: Mato Grosso é referência na produção de grãos, algodão e lidera na criação de bovinos. E mesmo sem estar no topo da suinocultura, o estado tem destaque. Tapurá está entre os 5 maiores produtores de suínos do Brasil.
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0: Centro América 7:05.
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0: Vamos aí, tá começando.
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0: Rádio Andromênica 120. Paulinho Fernandes aqui na programação, senhoras e senhores, fechando então mais uma sequência.
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0: 122. Centro-América. E aí, você tá bem demais, né? Só tem musicão pra você, que ouviu a sua 98035504. Centro-América. Continua.
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0: Hidromédica, rádio do seu ritmo. A The All in the Deep, fazia um tempão que a gente não via, da novela Morde a Sopra, bacana, né? Outra saudade, a primeira, a segunda sequência aqui do Boa Noite Hits. Excelente sexta-feira pra você, tamo juntinho, hoje é 15 de maio, sai daí não. Opa, não é isso aqui não, cara, é isso aqui, ó, cadê? Cadê o break? O break não tá aqui? Deixa eu dar uma confirmada. Deixa eu ver um negocinho aqui rapidinho, galera. Ah, o break tá aqui, ó.
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0: Centro América, 138. Agora tem mais valor aqui, até as 9 ao vivaço, já você pode indicar sua, mandar seu beijo, seu abraço, seu texto, seu áudio também.
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5: Centro América, 7:51.
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5: E aí, vamos nessa então, né? Só tem musicão pra você. Boa noite!

0: Centro América, a rádio do seu ritmo, esse é o som do Latino e o de Black rolando aqui na programação, fechando a primeira hora do Boa Noite Hits.
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